and Murad aqui no nosso Moment Love com You Needed Me. Mais um super clássico do romantismo, as músicas mais românticas de todos os tempos. Chegando, Bangles, Eternal Flame.

0: Esse aqui sabe tudo de romantismo, né? Roberto Carlos, fechando a primeira sequência do Moment Love com A Volta, sucesso de 2005. Vamos para o intervalo, daqui a pouco a gente volta trazendo mais um bloco de canções especiais para você nesta sexta-feira. Moment Love no ar por aqui, com muitas emoções.
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1: E a Music aqui no nosso Moment Love com Come On, Come One to You.

Adrian Gilbert com Classic no nosso Moment Love, um super som dos anos 80 pra gente matar a saudade aqui no Moment Love. E agora tem Guilherme Castel com Purpurina. Acabou.

0: Britney Spears com Another Girl de 2003, aqui no Moment Love. As mais românticas, as mais especiais, você ouve aqui, nesta sexta-feira. Fique ligado, depois do intervalo tem a nossa tradução no quadro Loving Words.
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0: Chegando mais músicas, mas antes vamos com a nossa tradução aqui do Moment Love desta sexta-feira. Quem vai trazer pra gente é a nossa amiga Paulinha Esteves.
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Extreme Martin Words, de 1991, lindíssima, né? Um clássico, uma canção somente com voz e violão que conquistou o mundo, né? Teve Fred Mercury também com The Great Pretender aqui no nosso Moment of Love. Agora tem Kel Smith.

0: Kenny Rogers, You and I, 1984. Fechando mais uma sequência, tive Briggs também com Lost Without Your Love, de 1973.
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3: Seguimos com Moment Love, as mais românticas. E agora o nosso último bloco chegando com Lia Soares e Roberto Carlos.
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Mariana Nolasco com Anunciação aqui no nosso Moment Love. E agora tem Stephen Bishop aqui no Moment Love com I'd Mind to Be You.

0: Moment Love, fechando com chave de ouro, fechando mais uma sequência e mais um programa desta sexta-feira com Anna Scheim, Light Me Up. Um grande abraço para você, muito obrigado pela sua companhia, um ótimo final de semana e a gente se encontra aqui na próxima edição do Moment Love. Até lá!
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3: 22 horas e 59 minutos.
4: Alô você! Os destaques de hoje do programa Maranhão em Debate. Francisco Oliveira fala sobre prisão do blogueiro Marco Silva. A outra manchete: Josimar de Maranhãozinho é considerado cabeça de organização criminosa no Maranhão. Ainda repercute manifestação realizada no pé da ponte por agricultores da região da Trizidela de Codó. E polícia militar prende em Codó suspeitos de envolvimento na morte de vereador de Dom Pedro. Com estas e outras, está no ar o programa Maranhão em Debate, hoje só com Lemos Panchevski. Por motivo de força maior, não está conosco hoje o nosso apresentador Veridiano Souza, mas segunda-feira, com certeza, vai estar conosco aqui apresentando esse programa que já é felicidade para o povo de Codó, do Maranhão, do Brasil e do mundo, porque nós levamos a informação com imparcialidade e respeito aos atores da notícia. Olha, hoje nós vamos comentar sobre a Copa do Mundo edição 2026. Mas eu quero também falar um pouco sobre o que nós comentamos aqui sobre lavagem cerebral. Fazer alguma correção para você, porque é de grande valia você entender como é que funciona a lavagem cerebral. O Veridiano me perguntou se o que eu estava falando para ele aqui seria uma espécie de lavagem cerebral, e eu disse que sim. E na realidade não é. Por que não é? A lavagem cerebral, ela não acontece com uma vez só. Você fala para alguém, você diz alguma coisa, você ouve alguma coisa, você está dentro de um contexto e ali a sua mente já está lavada. Não é assim não. A lavagem cerebral, ela acontece quando uma coisa é repetida várias vezes. Aí ela vai se acostumando, o cérebro vai se acostumando, e de repetida várias vezes. Aí ela vai se acostumando, o cérebro vai se acostumando.

para a escola. Pois é. E aí eu vou levando a minha netinha para a escola pensando que estou levando a esposa. O itinerário, as ruas por onde eu vou com minha esposa para a escola que ela trabalha é uma. E quando eu vou levar a minha netinha para a escola, as ruas são outras. Pois não é que de vez em quando eu troco as ruas. Eu vou para cá e a minha esposa diz: não, é para cá. Eu vou com a netinha diz: não, é aqui, é por aqui. Você entendeu? Então a mente ela fica cauterizada de tanto eu passar nas mesmas ruas, fazendo o mesmo trajeto, então ela vai se cauterizando. Isso acontece com a mente quando ela está envolvida com a religião, com o futebol e também com a política. Mas nós vamos falar agora é de futebol. A Copa do Mundo faz parte exatamente desse contexto. Todo mundo está esperando a Copa do Mundo de 4 em 4 anos. E se ela não for realizada, aí todo mundo fica naquela ânsia, né? Naquela esperança. Será se a nossa mente foi lavada para a gente estar esperando o Campeonato Brasileiro, né? A Série D, o seu time, como é que é isso, né? Então a Copa do Mundo ela é algo interessante, o futebol é interessante e o comentário que nós fazemos hoje é sobre o Brasil também. O Brasil se classificou em primeiro lugar no seu grupo e agora deve pegar a Suécia, a Holanda ou o Japão, não é? Para você, o que seria melhor? Seria o Japão, a Suécia ou o Japão, não é? Ou a Holanda, melhor dizendo. Qual seria melhor para você? Eu confesso que para mim seria melhor o Japão. Eu acho a Holanda um time muito liso e também a Suécia. Eu acho que o Japão seria melhor. Eles tremeriam com a Canarinho, acho que seria bem melhor. Mas eu acho que o time deu uma engrenada aí. O Lancelotti testou o Neymar. Neymar caiu só uma vez, né? O Endrick também estreou. Então eu acho que a seleção ela terminou por encontrar o seu caminho. Eu acho que o Brasil enfrentando aqui um desses três times, a Holanda, a Suécia ou o Japão, o Brasil tem possibilidade de vencer o jogo. Agora, que eu digo para você que a batata agora é mais funda, né? A batata não está tão rasa como na primeira fase, não, onde o Brasil jogou com a Escócia, com a Suécia e com o Marrocos, tá bom? Eu espero que o Brasil realmente faça uma boa apresentação agora na segunda fase. É mata-mata. E eu quero dizer para você que o Equador venceu a Alemanha por 2-1. Quem imaginava? Pois é. Venceu por 2-1. 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Meus amigos, programa Maranhão em Debate, nós começando o programa de hoje, nós vamos chamar logo aqui a matéria que repercutiu, continua repercutindo na cidade de Codó. Foi a manifestação que os agricultores, os fazendeiros, os donos de terras da região da Trizidela fizeram lá no pé da ponte. Pegou muita gente de surpresa, mas valeu a pena. Eu só aplaudo eles pela coragem, porque eles pagam impostos, eles desenvolvem a região.

0: produz muita coisa para nós, ó, comer, e eles têm que ser respeitados. Vão para a zona rural, quebra o carro na estrada, na hora de escoar a produção, tem problemas, principalmente no inverno, e aí é um Deus nos acuda. Essa estrada chamada de MA-123 teve aí vários anos. Ela nunca recebeu uma gota de asfalto. Ela liga Codó ao município de Afonso Cunha, mas beneficia meio mundo de produtores que estão nessa região da Trisdela e de Codó. E o olhar do governo estadual tem que ser carinhoso com essas pessoas, com esses trabalhadores que geram emprego, renda e desenvolve o município e desenvolve também o estado do Maranhão. Infelizmente, os governos, ó, Flávio Dino, Brandão, que é o atual, Rosana Sarney, Lobão, entre outros governos, nunca disseram assim, ó, nós vamos fazer. Eu me lembro que em uma determinada eleição, eu não sei se foi do governo Lobão foi eleito, eles trouxeram para Codó máquinas, várias máquinas, colocaram lá em cima, lá no alto do bode, não é? Era tratores, retroescavadeira, caçamba, e olha, a estrada vai sair. Todo mundo ficou alegre, o pessoal da 13 dela, mas simplesmente a estrada não saiu. Enrolaram e não saiu. E agora é aquela história, água mole em pedra dura, tanto bate até que fura, os agricultores cansaram, desculpem. Eles cansaram de pedir e fizeram a manifestação. Tem todo o nosso respeito, todo o nosso carinho. E continue, que vocês vão conseguir os vossos objetivos. Vamos acompanhar matéria que nós fizemos no Pé da Ponte no dia da manifestação. Acompanhe.
1: Começou às 5 da manhã, causando congestionamento jamais visto na cidade de Codó. Tá certo? Então, aqui ainda tem parte aqui do pessoal. Vamos conversar com algum deles aqui. Fala, meu irmão. Final de protesto. E aí, o protesto, as manifestações alcançaram o objetivo?
2: Hoje foi uma manifestação pacífica, foi respeitado o que as autoridades policiais pediu, só era 2 horas de manifestação, e o pessoal aqui obedeceu o que foi pedido pelas autoridades. Agora, nas próximas que vão vir, o horário vai ser mais estendido.
1: E aí? Porque foi 5 horas da manhã, não poderia ser mais tarde essa manifestação?
2: Não, a gente começou combinado que o pessoal da direção da manifestação tinha com a polícia, era de começar às 6 até às 8. Foi concluído tudo certinho.
1: Certo. E aí, já tem uma data para uma outra?
2: No momento, o pessoal da organização da manifestação estão aguardando o posicionamento das autoridades, tanto municipal como do governo, estão aguardando posicionamento deles. Aí daí pra frente que vamos tomar o rumo da próxima manifestação.
1: Para encerrar, o trabalhador da zona rural da Trisdela é forte, tá unido e vai continuar batalhando.
2: Tá todo mundo unido e um propósito só. Queremos a estrada feita, porque não tem...
1: Não pode tá esperar mundo... mais.
2: Estamos aguardando aqui o posicionamento.
1: Tá aí, minha gente. Falei com o
2: Hélio.
1: Aí, falei com o Hélio, um dos organizadores da manifestação, foi um sucesso e agora vamos esperar a resposta das autoridades, principalmente do governador Carlos Brandão. 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
0: Então, meus amigos e minhas amigas, você aqui do programa Maranhão em Debate, você percebendo que a manifestação realmente foi um sucesso, e a imprensa, ela tem que dar apoio, né? Agora eu pergunto, todos os veículos de comunicação de Codó foram até o pé da ponte, tanto de um lado quanto do outro, mostrar o que nós mostramos, né? É uma pergunta que nós estamos fazendo. Porque, normalmente, quando alguma coisa respinga em alguém, mexe com alguém dos grandões, né? Os caciques políticos, então se eles têm, né, o veículo de comunicação, aquilo que não é bem legal para eles, eles nem mandam, nem enviam os repórteres, e aí o povo fica sem saber nada. Aqui na Lemos TV, não, é diferente. Nós estamos mostrando sempre os dois lados. E nós mostramos um lado da ponte. E agora vamos mostrar o outro lado da ponte, a manifestação dos dois lados, naquele dia que acontece essa grande manifestação contra o governador, que a responsabilidade é dele. E de outros políticos também, do prefeito também, de correr atrás para que a estrada possa sair. Vamos acompanhar.
1: Lemos TV, para todo mundo ver, aqui é o pé da ponte, Praça Almirante Tamandaré. Foi realizada uma manifestação do outro lado do rio Itapecuru, no bairro Trizidela. E aqui ainda são os reflexos dessa paralisação, dessa manifestação, onde houve esse acúmulo de veículos aqui, ó. Nesse instante foi liberada por aqui a polícia militar e é um protesto dos moradores da Trizidela que querem o asfaltamento, a construção da MA-123. E isso já vem a luta dos moradores da Trizidela, da região da Trizidela, é longo. E o governo do estado, até hoje, já se passaram vários governos e eles não atendem os reclames da população da Trizidela. Isso aqui, mais do que justo, essa manifestação, hoje pela manhã, aqui na cidade de Codó. Lemos TV, para todo mundo ver o que causou esse mundaréu de motos e carros, porque Codó só tem uma ponte. Brevemente teremos uma outra. Mas está aí, o reflexo da população se manifestando contra o governo do estado do Maranhão, que não constrói a estrada 123, segundo o deputado da GIB, vão fazer um paliativo. E a população da região rural da Trizidela não quer o paliativo, quer a construção da estrada. Está aí o reflexo, como o povo se manifesta, e quando o povo se manifesta, dá nisso aqui. Tá certo? Repórter Lemos, Lemos TV, para todo mundo ver. 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
0: Bom demais estar com você aqui na Lemos TV, para todo mundo ver. 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Meus amigos, olha, tá chegando, vai chegar em Codó o pré-candidato ao governo do estado do Maranhão, Eduardo Braz. Diga-se de passagem, fez uma grande administração no município de São Luís, a capital do estado, e isso terminou impulsionando esse momento de Braz ser pré-candidato ao governo do estado do Maranhão. E ele vai estar aqui em Codó. E você vai acompanhar agora o pré-candidato a deputado estadual Yuri Correia, que é o anfitrião desse momento da presença de Braz em Codó. Você vai acompanhar agora ele passando as informações desse momento que está chegando, que vai ser sexta-feira, dia 26. Acompanhe. Yuri Correia, anfitrião da visita do pré-candidato ao governo do estado do Maranhão, Braz. E aí, os preparativos, a expectativa, como é que está?
3: Estamos aqui hoje, reunindo os amigos, conversando, para a gente fazer essa grande mobilização, para recepcionar o nosso próximo governador, Eduardo Braz, governador da mudança e da esperança do Maranhão. Venha você também fazer parte dessa mudança. Codó é Braz.
0: Alô, você! aqui do estúdio da Rádio Lemos FM, eu estou te convidando, você meu amigo, você que gosta de mim, você que é parceiro, meu ouvinte, você que me acompanha nas redes sociais, eu estou te convidando para você cair também na onda Braide. O Maranhão todo já caiu e Codó a gente nem fala. E aí, o pré-candidato ao governo do estado do Maranhão, o Braide, vai estar na Praça da Bandeira às 6h30 da manhã desta sexta-feira e de lá para o Mercado Central, Rua Afonso Pena, dá aquele giro ali pelo centro da cidade e eu quero te ver lá, tá bom? Às 19 horas temos uma reunião daquelas de você gostar, né? Na casa do pré-candidato a deputado federal, Nonato Sampaio, ali pertinho do CRM, o Conselho Regional de Medicina, por trás do antigo CETECMA, tá bom? Vem, vem, é a Onda Braide, você faz parte da Onda Braide.
4: Yuri Corrêa, anfitrião da visita do pré-candidato.
0: Então, você acompanhando o pré-candidato Yuri Corrêa, convidando você para fazer parte desta grande onda, que é a presença de Braide aqui na cidade de Codó. Eu entrevistei ele alguns dias, quando ele estava fazendo alguns vídeos, né? E ele prometeu que viria, que voltaria à cidade de Codó para cumprimentar o povo, ter aquele contato direto, tete a tete. E sexta-feira, às 6h, ele vai estar na Praça da Bandeira e você deve estar lá com a gente, né? Para sentir de perto ali o que esse pré-candidato Braide tem de propostas, né, para o estado do Maranhão. E de lá o Braide vai para o Mercado Central, como eu já falei no vídeo, vai para a Rua Afonso Pena e à noite, só refrescando aí a sua mente, tem uma reunião na casa do pré-candidato Nonato Sampaio, onde lá as lideranças políticas e o povo estarão lá. E você, de qualquer lugar de Codó, você pode ir, a entrada é franca, para você conhecer mais de perto o pré-candidato ao governo do estado do Maranhão, Eduardo Braide, do PSD. Tá bom assim? Tá ligado? Estamos juntos, misturados e abençoados aqui na Lemos TV para todo mundo ver. 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Meus amigos, agora nós vamos ver como é que é a situação do senador, né? O senador no Brasil recebe muito dinheiro. Tem vários penduricalhos, é auxílio gasolina, é auxílio automóvel, é auxílio moradia, meu irmão, e tem um saláriozão gordo também. E na Suíça, vamos fazer um comparativo aqui para você, que na Suíça eles ganham muito mais do que no Brasil. É. Um senador no Brasil não chega nem perto do que ganha um senador na Suíça. Ave Maria, meu irmão. Você vai verificar e preste bem atenção nesta matéria que nós vamos apresentar para você, fazendo esse comparativo entre o Senado brasileiro e o Senado da Suíça, que é um país rico, um país lá da Europa. Acompanhe.
5: Senador na Suíça e senador no Brasil. Na Suíça, o salário de um senador equivale a 2 salários mínimos suíços. No Brasil, o salário de um senador equivale a 30 salários mínimos brasileiros. Na Suíça, o senador só tem direito a 1 assessor de gabinete. No Brasil, o senador tem direito a 12 assessores de gabinete. Verba de gabinete e cota parlamentar para um senador suíço equivale a 1 salário mínimo. Para o senador brasileiro, pasmem, equivale a mais ou menos 150 salários mínimos todo mês. Na Suíça, o senador não tem direito a apartamento funcional. No Brasil, tem direito a apartamento funcional. Se não quiser morar no apartamento, recebe um auxílio moradia de R$ 5.500 por mês. Agora vamos ver o resultado do trabalho desses políticos em seus países. No ranking de países com a melhor saúde, a Suíça está entre os 5 primeiros países. Já o Brasil não está sequer entre os 70 primeiros países. Quando a gente fala de educação, a Suíça está entre os 10 primeiros países. Já o Brasil não está sequer entre os 50 primeiros países. Segurança, a Suíça é considerada por muitos um país mais seguro do mundo. Já o Brasil, quando a gente fala de segurança, a gente está na merda, né, meu? A violência aqui está tomando de conta geral. Quando a gente fala de IDH, Índice de Desenvolvimento Humano, a Suíça ocupa a segunda ou a terceira posição. O Brasil está na posição de número 84. Isso mostra que esses altos salários que nós pagamos aos nossos políticos não traz boas políticas públicas. Por que a gente não cria um PL, um abaixo-assinado? Por que a gente não faz algo para cortar esses benefícios? Para trazer o político para a nossa realidade, do nosso dia a dia? Porque enquanto eles vivem como semideuses, eles não vão fazer nada de benéfico para a gente. Eles não vão se preocupar com o nosso bem-estar. O político nem pega ônibus, nem anda de. Nem usa SUS, não usa nada. Os caras vivem no luxo, no luxo. Aí vão se preocupar com a gente?
0: Então, meu amigo, você acompanhou que, na realidade, não é como eu falei, né? É o inverso. Na Suíça, o senador ganha pouco e a qualidade de vida do país é muito melhor do que a do Brasil. Aqui os senadores fazem a festa. Deitam e rolam com o dinheiro público. E aí você, se não pode fazer nada para mudar isso, pelo menos escolha nessas eleições de 2026 um bom nome para o Senado brasileiro. O Maranhão tem 2 vagas. O Maranhão tem direito a 2 vagas esse ano. E direito também a 18 vagas para a Câmara Federal. Então seja criterioso. Mas não vote em qualquer um. Porque talvez você fazendo assim, abre um precedente para que as coisas mudem nesse país. Quero mandar aqui um abraço para meu amigo João Batista. Obrigado por estar antenado com a gente, ligado, plugado aqui na Lemos TV para todo mundo ver. Veridiano não veio por motivo de força maior, mas vai estar conosco na segunda-feira aqui na bancada do programa Maranhão em Debate. 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Ah, vamos para um comercial e um bloco comercial, nosso break, e a gente volta já já com mais informações. Olha, já já a gente volta com a matéria. Não, eu não sei se já vai dar para a gente, não sei como está aí a nossa produção, né? Nossa redação, eu não sei como é que está, mas nós vamos mostrar como é que está a situação aí de Marco Silva, blogueiro que foi preso, né? Você vai acompanhar já já aqui no programa. Vamos para o nosso break comercial, a gente volta já.
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0: É o E-Debate com você aqui na Lemos TV, para todo mundo ver. 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Do Momento, não é Momento, é Moment Love. Aí, rapaz, é bom demais, João Batista, é bom demais, Aécio. Aí você de onde? Anajatuba, né? Meu amigo Manuel de Teresina, no Piauí, Marinalva Lemos, lá no Saviano, em São Luís, todo mundo antenado aqui no programa Maranhão em Debate. 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Meus amigos, olha, o Vigia Topado tem espaço aqui também no programa Maranhão em Debate, mostrando como é que está a realidade do município. Se o município está pagando bem, se está não pagando, como é que está? Como é que está o governo? Fé, trabalho e futuro. Nós precisamos de prefeitos que sejam honestos, corretos e que honrem, não é? Principalmente com o salário dos trabalhadores. Aliás, os trabalhadores sempre recebem sempre aquele salário merreca, né? E então, eles precisam que seja o pago o salário deles em dia, porque já é tão pouquinho e ainda atrasa. Mas será se é isso que o Vigia Topado vai falar? Vamos acompanhar a matéria aqui do Vigia Topado no programa Maranhão em Debate.
1: De bom empresário pagador a prefeito mal pagador da cidade de Codó. É isso mesmo, população de Codó. Dono de carro pequeno, dono de ônibus, dono de caçamba, estão com 3 meses. Parece brincadeira, prefeito. 3 meses, prefeito, é 90 dias sem receber o seu salário. Seus carros são alugados para a prefeitura, então com esses 3 meses sem receber. Além do mais, população de Codó. E quem for na prefeitura cobrar esses pagamentos, são mandados embora. Até que ponto chegou a cidade de Codó? Prefeito, pelo amor de Deus, prefeito, pague o povo, prefeito. Essas pessoas que têm esses nomes, que têm essas caçambas, que têm carro pequeno, prefeito, eles precisam do salário deles todos os meses, prefeito. São 3 meses, população de Codó, com salário atrasado. E quem for lá é mandado para a rua. Como é que pode um prefeito desse, um bom pagador como empresário, e quando virou prefeito ficou mal pagador?
0: Então nós aqui estamos para reivindicar exatamente que o prefeito pague religiosamente o salário dos seus funcionários, ou os salários da viúva, né? É como eu já falei, a pessoa recebe tão pouco e tanto dinheiro que a prefeitura tem e atrasam salários. Eu não sei se esses trabalhadores estão na terceirizada. Se tiver, é fatal. É fatal. Agora, eu quero que o prefeito diga por que não está pagando. Está faltando dinheiro? Porque tinha um vereador em Codó que ele falava, né, dinheiro tem. Dinheiro tem, ele dizia, né? Ela não faz porque não quer, porque dinheiro tem. Então nós sabemos dos milhões que a Prefeitura Municipal de Codó recebe, entretanto está dando esse problema aí. Como empresário, nós não temos nada a falar de mal, nada não. É um excelente empresário no estado do Maranhão. Um dos maiores, é um mega empresário. Agora, como prefeito, está pisando na bola. Está pisando na bola como ex-prefeito, doutor José Francisco. A verdade é essa. Nós não podemos esconder. Vamos esconder por quê? Né? Por que que vamos esconder? Está pisando na bola com o povo de Codó. Não é para atrasar. E se atrasar, emite uma nota dizendo, minha gente, eu não tenho dinheiro. Está acontecendo isso, assim, assado. É por isso que eu não estou pagando. Mas não paga e não diz nada. Os vereadores ficam lá caladinhos lá da situação, não diz nada, não é para ser assim. Vamos tratar o trabalhador com carinho, porque é eles que fazem a máquina girar. É eles que fazem a coisa andar. É o trabalhador da prefeitura, é o gari, é o professor, é o vigia, é a merendeira, todo mundo, é a máquina. Se eles não estão recebendo dinheiro, eles não trabalham, não produzem, pronto, aí a máquina para. E se a máquina parar, pronto, aí o prefeito já está rodado, a verdade é essa. Mas, meus amigos, está rodado mesmo é o povo do Maranhão. O deputado Josimar de Maranhãozinho se entrou, não sei nem se o termo correto é esse, mas ele entrou numa enrolada tão danada no Maranhão. E aí, meu amigo, ordem de prisão não foi preso ainda porque está no mandato. Se saísse ou se sair do mandato, o pau canta. Mas vamos acompanhar como é que está a situação do Maranhãozinho. A Polícia Federal no seu encalço, dinheiro e tanta coisa. Esses são os deputados que nós elegemos. Mas você vai acompanhar agora. Tenha cuidado. Cuidado demais na hora que você for votar. Para não votar em deputados que não prezam pelo eleitor, pelo Maranhão, pela coisa séria. Diz que político é bicho ladrão. Eu não acredito nisso. Tem gente que não é ladrão. Tem político sério, honesto. Eu não sei onde está, mas que tem, tem. Vamos lá, acompanhar.
2: O federal está nas ruas aqui em Brasília, desde as seis e pouca da manhã, e também no Maranhão, em São Luís, cumprindo, né, mandado de busca e apreensão contra o deputado federal pelo PL, Josimar Maranhãozinho, em locais ligados a ele aqui na capital, também na residência dele no Maranhão, e o escritório dele também numa cidade interior do Maranhão. Isso porque ele é considerado o cabeça num esquema de corrupção. Ele, basicamente, liberava propina em troca de um percentual de cerca de 25% do que era liberado para cidades do interior do Maranhão. E essa não é história nova, tá, gente? O Josimar Maranhãozinho já foi até condenado pela primeira turma do Supremo Tribunal Federal por conta disso, só que ele não perdeu o mandato porque ele ainda pode recorrer, ainda não transitou em julgado essa decisão da primeira turma. E o plenário, né, do Supremo, ou o plenário da Câmara, tem que confirmar essa perda de mandato. Então, no momento, ele segue cumprindo o seu mandato normalmente, é um deputado do PL que é alvo dessa operação. O que que a gente tem de informação até agora? Eu e o colega Reinaldo Turolo, do G1, a gente está apurando essas informações desde o início. E, segundo a Polícia Federal, o que nós temos de dados até agora, o Josimar Maranhãozinho, ele assinava emendas próprias e coordenava ocultamente verbas de outros deputados. Ele controlava a divisão dos valores com os comparsas e foi flagrado por câmera escondida contando maços de dinheiro no escritório dele. E ele ainda intimidava tá? Quem não repassasse o percentual que ele cobrava. A informação de que ele comandava a coação e ameaçava diretamente prefeitos que atrasavam ou tentavam resistir ao pagamento das propinas. E essa propina era basicamente um pedágio de 25%. Josimar Maranhãozinho cobrava essa propina sobre o valor total de cada emenda destinada aos municípios. E a Polícia Federal destaca a atuação no município de São José de Ribamar, principal cidade maranhense identificada e que foi o estopim da investigação lá atrás. Segundo a Polícia Federal, o Maranhãozinho e os aliados dele teriam recebido mais de R$1.600.000 em propina, em dinheiro vivo, para liberar cerca de 6 milhões e 600 mil emendas que eles solicitaram ao Ministério da Saúde.
0: Meus amigos e minhas amigas, eu estou triste, né? Dá vontade até de chorar. Por que dá vontade? Porque o Paulo Curió, prefeito de Turilândia, foi preso com todos os vereadores, vice-prefeita e mais cambau foram presos, tá? E aí uma desembargadora foi lá e solta o menino aí, solta tudo, solta, solta, libera, libera, eles já estão cansados, cansados de estarem na penitenciária de Pedrinhas, libera, libera, e liberaram, eles foram para casa. Chegando lá, foram recebidos com tapetes vermelhos pela população. É festa! Chegou Paulo Curió com a sua comandita, tal, tal, tal, tal. Aí, festa, motocada, carreata, foi assim. Aí nós temos aqui o Josimar de Maranhãozinho. Se ele se candidatar, mesmo o povo sabendo de tudo que aconteceu, que está acontecendo, a Polícia Federal desvendando tudo, aí o povo vota de novo. Então o Maranhão não vai sair do atoleiro tão cedo, do atoleiro da corrupção, da bandalheira, da safadeza. Não é possível que um eleitor, sabendo que o seu candidato a prefeito, o seu candidato a governador, candidato ao Senado, sei lá, candidato a ministro. Não existe candidato a ministro, né? Aí o eleitor vai lá e vota. Nós gostamos é da roubalheira, nós gostamos é da safadeza. Não muda não, meu irmão. O Maranhão vai continuar sendo o estado mais pobre da federação, com mais de 40 cidades que têm o pior IDH do Brasil. Ou você muda nessas eleições, ou nós vamos continuar na pior. Continuar lascados, arrebentados. Tenha cuidado. É aqui o programa Maranhão em Debate, que vai mostrar mais um negocinho aí para você ver como é que é a corrupção nesse estado aqui. Nós estamos lutando para ver se, pelo menos, a gente ameniza a situação. Se nós não conseguimos estancar a corrupção, pelo menos daí um jeito aí de diminuir, não é? Porque os caras que 25% que o Josimar de Maranhãozinho pegava aí. Prefeito na mão dele, e ele elegeu ainda, sabe quem? A esposa como deputada federal também. Rapaz, é fácil demais no Maranhão. É fácil. Vamos acompanhar a outra reportagem para você ver como é a corrupção no Maranhão. Olha, ó, preste atenção, te liga, se ligue, olha, ó. Aí é só dinheiro que a Polícia Federal encontrou, viu? A Polícia Federal, ela vai pra cima e aí já vai sabendo onde é que estão os maços, viu? Onde é que estão os pacotes, aí ó, viu? Aí o eleitor, vendo um negócio desse, ele dá a volta ainda. Meu Deus do céu, ninguém aguenta mais, ninguém aguenta. Olha, nós vamos para um rápido intervalo comercial e a gente volta já já com mais informações. Lembrando de que nós vamos falar aqui sobre a prisão do blogueiro Marco Silva. Nós temos um vídeo, acho que você já teve acesso ao vídeo. Nós vamos rodar esse vídeo aqui com o jornalista Francisco Oliveira, e você vai acompanhar já já aqui no programa Maranhão em Debate.
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0: você, todo mundo ligado aqui no Maranhão em Debate, programa que não tem medo. Nós não temos medo, não. Nós só temos medo aqui dos cartilhos de Deus. Né? A gente tem medo. 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Agora vamos acompanhar uma matéria que nós fizemos ali na Igreja de São Pedro. A igreja está com as missas, né, com o festejo. E nós fomos lá, conversamos com o pároco. E você acompanha agora aqui no programa Maranhão em Debate. Lemos TV, para todo mundo ver a cidade de Codó. E a gente fazendo jornalismo com imparcialidade, respeitando todos os grupos políticos, religiosos, sociais. E nós estamos aqui na Igreja de São Pedro. Ó, as missas estão acontecendo. Tema: nutridos pelo pão, edificamos nossa igreja. Ali é o palanque, né, onde está acontecendo a missa. Também aqui no templo, aqui é o templo de São Pedro, festejo de São Pedro. E agora nós vamos conversar com o pároco, e já a gente vai mostrar também a pracinha para você. E agora conversando aqui com o pároco, o padre Jaime Lima. Padre, e a programação? Vai até segunda-feira? Como está andando essa programação bonita aqui da Igreja de São Pedro?
1: Muito bem, todos os dias nós temos a Santa Missa às 19 horas. Temos a barraca de lanches, o povo participando, se confraternizando. Uhum. Temos um momento também muito especial no próximo domingo, dia 28, que é a segunda edição da Corrida de São Pedro, às 6 da manhã, reunindo aí em torno de 700 corredores. E no encerramento, segunda-feira, dia 29, a procissão a partir das 17h30 e logo após a Santa Missa de encerramento.
0: Toda a cidade está convidada.
1: Toda a cidade é convidada a participar conosco e celebrar esse grande momento.
0: Todas as paróquias, né?
1: Exatamente.
0: Ok, festa bonita. Você vai acompanhar, a matéria é longa. Você vai acompanhar nos grupos de WhatsApp. E depois nós vamos reprisar para você, tá bom? Na segunda-feira nós vamos ter mais tempo. Nós vamos reprisar essa matéria aqui no programa Maranhão em Debate. Mas, meus amigos, está chamando a atenção muito mesmo. Está circulando as informações da cidade, é a prisão do blogueiro Marco Silva. E o repórter que trabalha no governo Fé, Trabalho e Futuro, ele gravou um vídeo e postou nas redes sociais, e você vai acompanhar agora o repórter Francisco Oliveira falando sobre a prisão do repórter, do blogueiro radialista Marco Silva. Acompanhe.
2: Saiu o resultado do inquérito policial que investiga o blogueiro Marco Silva. Ele foi preso há 2 semanas na cidade de Codó e está sob custódia na penitenciária aqui do município. O resultado dessa investigação saiu hoje, emitido pela Polícia Civil, mais especificamente pelo Departamento de Combate a Crimes Tecnológicos. Estão investigando o blogueiro Marco Silva. É importante que você preste atenção no que diz o resultado desse relatório final apresentado pela Polícia Civil lá na cidade de São Luís, portanto, na capital maranhense. Fique atento, então, para o que diz esse relatório. A Polícia Civil diz o seguinte, que constam no relatório de investigação as informações relativas à análise dos dispositivos apreendidos durante a busca e apreensão realizada em 29 de abril deste ano. Conforme consignado no referido relatório, os aparelhos celulares eles estavam protegidos com senha e isso inviabilizou parte do acesso ao material que contém nesses aparelhos. Porém, o notebook da marca Dell Esse notebook que foi encontrado na casa do Marco Silva e que foi apreendido pela polícia quando houve a primeira fase da busca e apreensão na casa dele, tudo foi acessado pela polícia civil para que pudesse fazer a análise desse material. E da análise desse notebook, foi encontrado um material que eu tenho certeza que você que está acompanhando aqui em nosso Instagram vai ficar estarrecido, porque a Polícia Civil descreveu como estarrecedor o conteúdo desse material encontrado no notebook do Marco Silva. Mas para que você não fique aguardando muito, eu vou listar aqui para vocês o resultado desse indiciamento que foi feito pela Polícia Civil ao Marco Silva. Ele foi indiciado pelos seguintes crimes: calúnia, pelas reiteradas publicações que foram imputadas, e difamação, pelas reiteradas publicações ofensivas. Ele também foi indiciado por perseguição, está descrito aqui pela polícia como reiterada perseguição à vítima com ameaça à integridade psicológica, perturbação na esfera da privacidade. Também tem extorsão, né? Ele também foi indiciado por crime de extorsão, que é pela exigência de dinheiro de vantagem econômica, né, indevida mediante grave ameaça à reputação da vítima. Ele também foi indiciado pelo crime de posse irregular de arma de fogo de uso permitido. O que quer dizer isso? A arma do Marco Silva, a pistola Taurus, ela está registrada na Polícia Federal no nome dele. Porém, o endereço em que foi apreendida, que foi no dia que a polícia esteve na primeira vez na casa do Marco Silva, que levou, inclusive, a esposa dele detida por desacato, a polícia levou essa pistola dele que foi encontrada e na Polícia Federal ela está registrada em outro endereço. Por isso, ele foi indiciado pela posse irregular. Mesmo a arma estando no nome dele, ele não tem porte, então ela não deveria estar no local onde foi encontrada, ou seja, nesse endereço atual, que é a casa dele onde ela foi apreendida. Desobediência, pelo crime de desobediência, e é o descumprimento de ordem judicial. O que é que acontece? No dia em que a esposa do Marco Silva foi levada detida, ele foi notificado de que não podia mais citar o nome do deputado Najib, né, que foi o autor desse processo todo. Porém, a polícia ainda estava lá, a esposa dele estava sendo colocada na viatura e ele aproveitou já para fazer um vídeo para novamente difamar o deputado, o Francisco Najib. Então aí já começou a primeira desobediência, ou seja, ele acabara de receber, de ser notificado e já descumpriu essa ordem judicial ali mesmo na presença dos policiais. E um outro crime, e esse vocês vão ficar estarrecidos também, eu até fiquei, inclusive, pelo armazenamento de pornografia infantil. É isso mesmo. Eu vou procurar para vocês aqui a parte em que está no relatório que fala justamente dessa questão da pornografia. Olha o que diz o relatório da polícia, para que não fique muito extenso esse vídeo para você. A polícia diz o seguinte: impõe-se consignar que os arquivos analisados relacionados à pornografia infantil são estarrecedores, isso quem está dizendo é a polícia em seu relatório, e evidenciam de forma inequívoca que as cenas de natureza sexual neles registradas envolvem crianças e adolescentes submetidos a contexto manifesto de exploração sexual infanto-juvenil. O conjunto do material apreendido, sua expressiva quantidade e a forma deliberada, organizada e persistente de armazenamento demonstram a inequívoca intenção de manter e preservar tais conteúdos ilícitos. Tais circunstâncias revelam elevado grau de envolvimento do investigado, no caso o Marco Silva, com esse tipo de material, evidenciando interesse sexual por conteúdos que retratam a exploração sexual de crianças e adolescentes. Mais adiante, numa outra página, a polícia, inclusive, diz o seguinte, ela mostra, olha só, esse print aí do celular foi feito de uma conversa do Marco Silva com a esposa dele, em que o conteúdo dessa comunicação ele corrobora os achados do exame do notebook, né, que revela tratar-se de um investigado de pervertido sexual. Isso é a polícia quem está dizendo, está o chamando de pervertido sexual com inclinação para a pedofilia, circunstância que agrava de sobremaneira a gravidade concreta da conduta e a periculosidade do agente. Eu volto já para essa questão da pedofilia, mas a polícia também ela encontrou uma conversa do Marco Silva com Larissa DP, todo mundo conhece, encontrou essa conversa que você está vendo aí na tela do Marco Silva com a Larissa DP, em que ele admite ter conhecimento da proibição sobre falar sobre o nome do deputado Francisco Najib, no entanto, ele admite que está violando essa ordem judicial. Então, isso foi uma prova cabal também para a justiça. Mas vamos voltar para a questão da pornografia. Portanto, agora, o Marco Silva passa a ser indiciado. Olha só o que diz, só para finalizar. O exame do computador, notebook, apreendido em poder do investigado, ou seja, em poder do Marco Silva, formalizado no relatório da investigação policial, revelou armazenamento em equipamento vinculado ao perfil do usuário do próprio investigado, de aproximadamente, olha só, a quantidade de arquivos pornográficos que a polícia encontrou no notebook do Marco Silva. 2.742 arquivos de natureza pornográfica que eram mantidos permanentemente e organizados no diretório, organizava em pastas e mantinha-as tudo ali renomeados, era tudo muito organizado, né? O material era todo organizado no computador. Dentre esse acervo, foram identificados e separados para análise individualizada arquivos de vídeo contendo indivíduos com aparente identidade infanto-juvenil em contexto de natureza sexual, com indícios de relação com a exploração sexual infanto-juvenil. A forma deliberada e permanente de armazenamento, aliada à vinculação do equipamento ao investigado, ou seja, ao Marco Silva, demonstra a materialidade e a autoria do crime de armazenar por qualquer meio registro contendo cena de sexo explícito ou pornográfica envolvendo criança ou adolescente, que está tipificado no artigo 241B do Estatuto da Criança e do Adolescente, permanecendo material original preservado para que possa ser periciado em caso que seja questionado, né? O que acontece agora? Esse inquérito ele é encaminhado para o Ministério Público, que vai fazer ali mais suas investigações, caso ache necessário, e a partir daí vai decidir se denuncia ou não Marco Silva para a Justiça. Esse vai ser o próximo passo. Vai para o Ministério Público, depois o Ministério Público decide se faz a denúncia ou não, se apresenta a denúncia ou não para a Justiça.
0: Meus amigos e minhas amigas, crianças, o que nós sabemos é que Paulo diz que quem planta, colhe, não é? Nada contra o repórter, o blogueiro Marco Silva. Cada um resolva as suas ações, aquilo que você construiu, que você, se puder desmontar, desconstruir, que desconstrua. Cada um de nós somos responsáveis pelos nossos atos. A verdade é essa. Agora, que o blogueiro terminou pegando em fio pelado. Por que que eu falo assim? Porque tem política pelo meio. Se ele não estivesse envolvido na política, citando nomes de autoridades políticas, com certeza nada teria acontecido. Né? Aí a pergunta é, agora vão falar mais de distorção ou vão falar mais de pedofilia? E é aquilo que eu falei. Quem está trazendo a notícia, eu até agradeço ao repórter Francisco Oliveira por fazer esse furo de reportagem e trazer a informação. Mas ele está ligado ao grupo, a um grupo político. É bom que se diga isso. Quem não está ligado ao grupo político, ou que é, você viu, citar aí uma pré-candidata, né? Citar uma pré-candidata. Então, a coisa, ela é mais civil, ela é mais pública ou ela é mais política? Aí você, que é o nosso internauta, que saiba fazer aí, digamos, um pré-julgamento de tudo que está acontecendo contra o blogueiro. Eu sei que se errou, tem que pagar. Agora, muitas autoridades, não posso citar nome de ninguém aqui, elas aproveitam essas questões para tirar proveito. E eu não sei quem é. Eu sou infantil, sou uma criança no assunto, não posso citar, mas a verdade é essa. Nós vamos ficando por aqui, temos ainda mais tempo? Não? Temos mais tempo, não? Então tá bom, depois nós vamos comentar mais sobre essas revelações que o repórter Francisco Oliveira falou, não é? Mostrando aqui como é que está a situação do repórter Marco Silva, do blogueiro, e a gente vai acompanhar aqui toda essa trajetória para informar você que está no Canadá, lá. Um abraço aí para a Dalvani, que está ligada com a gente na cidade de Nelson, no Canadá. Um abração ao pastor Francisco Moura, aí em Atlanta, nos Estados Unidos, também acompanhando a gente. Nós vamos ficando por aqui com o programa Maranhão em Debate. A gente retorna na segunda-feira. Tudo de bom para você no final de semana. E segunda-feira é jogo do Brasil, é? É, tem jogo do Brasil. Tá bom? Um abração a todos. 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Um abração e até segunda.

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4: 0:03.
5: Alô você! Os destaques de hoje do programa Maranhão em Debate. Francisco Oliveira fala sobre prisão do blogueiro Marco Silva. A outra manchete: Josimar de Maranhãozinho é considerado cabeça de organização criminosa no Maranhão. Ainda repercute manifestação realizada no pé da ponte por agricultores da região da Trizidela de Codó. E polícia militar prende em Codó suspeitos de envolvimento na morte de vereador de Dom Pedro. Com estas e outras, está no ar o programa Maranhão em Debate, hoje só com Lemos Panchevski. Por motivo de força maior, não está conosco hoje o nosso apresentador Veridiano Souza, mas segunda-feira, com certeza, vai estar conosco aqui apresentando esse programa que já é felicidade para o povo de Codó, do Maranhão, do Brasil e do mundo, porque nós levamos a informação com imparcialidade e respeito aos atores da notícia. Olha, hoje nós vamos comentar sobre a Copa do Mundo edição 2026. Mas eu quero também falar um pouco sobre o que nós comentamos aqui sobre lavagem cerebral. Fazer alguma correção para você, porque é de grande valia você entender como é que funciona a lavagem cerebral. O Veridiano me perguntou se o que eu estava falando para ele aqui seria uma espécie de lavagem cerebral, e eu disse que sim. E na realidade não é. Por que não é? A lavagem cerebral, ela não acontece com uma vez só. Você fala para alguém, você diz alguma coisa, você ouve alguma coisa, você está dentro de um contexto e ali a sua mente já está lavada. Não é assim não. A lavagem cerebral, ela acontece quando uma coisa é repetida várias vezes. Aí ela vai se acostumando, o cérebro vai se acostumando e de repente você já não domina mais o seu próprio cérebro. Eu vou dar um exemplo para você aqui. Eu sou acostumado a... Olha, acostumado, olha só, a palavra acostumado. Tem um verso na Bíblia que diz que as mulheres eram acostumadas a repousar em um certo dia da semana. E eu sou acostumado a levar a minha esposa e a minha netinha para a escola. Pois é. E aí eu vou levando a minha netinha para a escola pensando que estou levando a esposa. O itinerário, as ruas por onde eu vou com minha esposa para a escola que ela trabalha, é uma. E quando eu vou levar a minha netinha para a escola, as ruas são outras. Pois não é que de vez em quando eu troco as ruas? Eu vou para cá e a minha esposa diz, não, é para cá. Eu vou com a netinha diz, não, é aqui, é por aqui. Você entendeu? Então a mente ela fica cauterizada de tanto eu passar nas mesmas ruas, fazendo o mesmo trajeto, então ela vai se cauterizando. Isso acontece com a mente quando ela está envolvida com a religião, com o futebol e também com a política. Mas nós vamos falar agora é de futebol. A Copa do Mundo faz parte exatamente desse contexto. Todo mundo está esperando a Copa do Mundo de 4 em 4 anos. E se ela não for realizada, aí todo mundo fica naquela ânsia, né? Naquela esperança. Será se a nossa mente foi lavada para a gente estar esperando o Campeonato Brasileiro, né? A Série D, o seu time, como é que é isso, né? Então a Copa do Mundo, ela é

0: algo interessante, o futebol é interessante e o comentário que nós fazemos hoje é sobre o Brasil também. O Brasil se classificou em primeiro lugar no seu grupo e agora deve pegar a Suécia, a Holanda ou o Japão, não é? Para você, o que seria melhor? Seria o Japão, a Suécia ou o Japão, né? Ou a Holanda, melhor dizendo. Qual seria melhor para você? Eu confesso que para mim seria melhor o Japão. Eu acho a Holanda um time muito liso e também a Suécia. Eu acho que o Japão seria melhor, eles tremeriam com a Canarinho, acho que seria bem melhor. Mas eu acho que o time deu uma engrenada aí. O Ancelotti testou o Neymar, Neymar caiu só uma vez, né? O Endrick também estreou. Então eu acho que a seleção ela terminou por encontrar o seu caminho. Eu acho que o Brasil enfrentando aqui um desses dois times, perdão, um desses três times, a Holanda, a Suécia ou o Japão, o Brasil tem possibilidade de vencer o jogo. Agora, que eu digo para você que a batata agora é mais funda, né? A batata não está tão rasa como na primeira fase, não, onde o Brasil jogou com a Escócia, com a Suécia e com o Marrocos. Tá bom? Eu espero que o Brasil realmente faça uma boa apresentação agora na segunda fase. É mata-mata. E eu quero dizer para você que o Equador venceu o Alemanha por 2-1. Quem imaginava? Pois é. Venceu por 2-1. 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E o que faz o programa crescer, justamente é isso, porque nós estamos de todos os lados, né? Principalmente do lado da imparcialidade e da verdade. Meus amigos, programa Maranhão em Debate, nós começando o programa de hoje, nós vamos chamar logo aqui a matéria que repercutiu, continua repercutindo na cidade de Codó. Foi a manifestação que os agricultores, os fazendeiros, os donos de terras da região da Trizidela fizeram lá no pé da ponte. Pegou muita gente de surpresa, mas valeu a pena. Eu só aplaudo eles pela coragem, porque eles pagam impostos, eles desenvolvem a região, produz muita coisa para nós, ó, comer, e eles têm que ser respeitados. Vão para a zona rural, quebra o carro na estrada, na hora de escoar a produção, tem problemas, principalmente no inverno, e aí é um Deus nos acuda. Essa estrada chamada de MA 123 teve aí vários anos, ela nunca recebeu uma gota de asfalto. Ela liga Codó ao município de Afonso Cunha. Mas beneficia meio mundo de produtores que estão nessa região da Trizidela e de Codó. E o olhar do governo estadual tem que ser carinhoso com essas pessoas, com esses trabalhadores que geram emprego, renda e desenvolve o município e desenvolve também o estado do Maranhão. Infelizmente, os governos, ó, Flávio Dino, Brandão, que é o atual, Rosana Sarney, Lobão, entre outros governos, nunca, nunca disseram assim: ó, nós vamos fazer. Eu me lembro que um determinado tempo, em uma determinada eleição, eu não sei se foi do governo Lobão, Lobão foi eleito, eles trouxeram para Codó máquinas, várias máquinas, colocaram lá em cima, lá no alto do bode, não é? Era tratores, retroescavadeira, caçamba. E olha, a estrada vai sair. Todo mundo ficou alegre. O pessoal da 13 dela, mas simplesmente a estrada não saiu. Enrolaram e não saiu. E agora é aquela história. Água mole em pedra dura, tanto bate até que fura. Os agricultores cansaram. Desculpem. Eles cansaram de pedir e fizeram a manifestação. Tem todo o nosso respeito, todo o nosso carinho. E continue, que vocês vão conseguir o vosso objetivo. Vamos acompanhar matéria que nós fizemos no Pé da Ponte no dia da manifestação. Acompanhe.
1: Começou às 5 da manhã, causando congestionamento jamais visto na cidade de Codó. Tá certo? Então, aqui ainda tem parte aqui do pessoal. Vamos conversar com algum deles aqui. Fala, meu irmão. Final de protesto. E aí, o protesto, as manifestações alcançaram o objetivo?
2: Hoje foi uma manifestação pacífica, foi respeitado o que as autoridades policial pediu, só era 2 horas de manifestação, e o pessoal aqui obedeceu o que foi pedido pelas autoridades. Agora, nas próximas que vão vir, o horário vai ser mais estendido.
1: E aí? Porque foi 5 horas da manhã, não poderia ser mais tarde? Essa manifestação?
2: Não, a gente começou combinado que o pessoal da direção da manifestação tinha com a polícia, era de começar às 6 até às 8. Foi concluído, tudo certinho.
1: Certo. E aí, já tem uma data para uma outra?
2: No momento, o pessoal da organização da manifestação estão aguardando o posicionamento das autoridades, tanto municipal como o governo, estão aguardando posicionamento deles. Aí daí pra frente aqui vamos tomar o rumo da próxima manifestação.
1: Para encerrar, o trabalhador da zona rural da crise dela é forte, tá unido e vai continuar batalhando.
2: Tá todo mundo unido e um propósito só. Queremos a estrada feita, porque não tem...
1: Não pode tá esperar mais. Unido.
2: Estamos aguardando aqui o posicionamento.
1: Aí, minha gente. Falei com o
2: Hélio.
1: Aí, falei com o Hélio, um dos organizadores da manifestação, foi um sucesso e agora vamos esperar a resposta das autoridades, principalmente do governador Carlos Brandão. 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
0: Então, meus amigos e minhas amigas, você aqui do programa Maranhão em Debate, você percebendo que a manifestação realmente foi um sucesso. E a imprensa, ela tem que dar apoio, né? Agora eu pergunto, todos os veículos de comunicação de Codó foram até o pé da ponte, tanto de um lado quanto do outro, mostrar o que nós mostramos, né? É uma pergunta que nós estamos fazendo. Porque, normalmente, quando alguma coisa respinga em alguém, mexe com alguém dos grandões, não, os caciques políticos, então se eles têm, né, o veículo de comunicação, aquilo que não é bem legal para eles, eles nem mandam, nem enviam os repórteres, e aí o povo fica sem saber nada. Aqui na Lemos TV, não, é diferente. Nós estamos mostrando sempre os dois lados. E nós mostramos um lado da ponte, e agora vamos mostrar o outro lado da ponte, a manifestação dos dois lados, naquele dia que acontece essa grande manifestação contra o governador, que a responsabilidade é dele, e de outros políticos também, do prefeito também, de correr atrás para que a estrada possa sair. Vamos acompanhar.
1: Lemos TV, para todo mundo ver, aqui é o pé da ponte, Praça Almirante Tamandaré. Foi realizada uma manifestação do outro lado do rio Itapecuru, no bairro Trizidela. E aqui ainda são os reflexos dessa paralisação, dessa manifestação, onde houve esse acúmulo de veículos aqui. Ó. Nesse instante foi liberada por aqui a polícia militar e é um protesto dos moradores da Trizidela que querem o asfaltamento, a construção da MA 123, 123. E isso já vem a luta dos moradores da Trizidela, da região da Trizidela, é longo. E o governo do estado, até hoje, já se passaram vários governos e eles não atendem os reclames da população da Trizidela. Isso aqui, mais do que justo, essa manifestação, hoje pela manhã, aqui na cidade de Codó. Lemos TV, para todo mundo ver o que causou esse mundaréu de motos e carros, porque Codó só tem uma ponte. Brevemente teremos uma outra. Mas está aí, o reflexo da população se manifestando contra o governo do estado do Maranhão, que não constrói a estrada 123. Segundo o deputado da GIB, vão fazer um paliativo. E a população da região rural da Trizela não quer o paliativo, quer a construção da estrada. Está aí o reflexo, como o povo se manifesta, e quando o povo se manifesta, dá nisso aqui. Tá certo? 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
0: Bom demais estar com você aqui na Lemos TV, para todo mundo ver. 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Meus amigos, olha, tá chegando, vai chegar em Codó o pré-candidato ao governo do estado do Maranhão, Eduardo Braz. Diga-se de passagem, fez uma grande administração no município de São Luís, a capital do estado, e isso terminou impulsionando esse momento de Braz ser pré-candidato ao governo do estado do Maranhão. E ele vai estar aqui em Codó. E você vai acompanhar agora o pré-candidato a deputado estadual Yuri Correia, que é o anfitrião desse momento da presença de Braz em Codó. Você vai acompanhar agora ele passando as informações desse momento que está chegando, que vai ser sexta-feira, dia 26. Acompanhe. Yuri Correia, anfitrião da visita do pré-candidato ao governo do estado do Maranhão, Braz. E aí, os preparativos, a expectativa, como é que está?
3: Estamos aqui hoje, reunindo os amigos, conversando, para a gente fazer essa grande mobilização, para recepcionar o nosso próximo governador, Eduardo Braz, governador da mudança e da esperança do Maranhão. Venha você também fazer parte dessa mudança. Codó é Braz.
0: Alô, você! Aqui do estúdio da Rádio Lemos FM, eu estou te convidando, você meu amigo, você que gosta de mim, você que é parceiro, meu ouvinte, você que me acompanha nas redes sociais, eu estou te convidando para você cair também na onda Braz. O Maranhão todo já caiu e Codó a gente nem fala. E aí, o pré-candidato ao governo do estado do Maranhão, Braz, vai estar na Praça da Bandeira às 6h30 da manhã desta sexta-feira e de lá para o Mercado Central, Rua Afonso Pena, daquele giro ali pelo centro da cidade e eu quero te ver lá, tá bom? Às 19 horas temos uma reunião daquelas de você gostar, né? Na casa do pré-candidato a deputado federal Nonato Sampaio, ali pertinho do CRM, o Conselho Regional de Medicina, por trás do antigo CETECMA, tá bom? Vem, vem, é a Onda Braz, você faz parte da Onda Braz. Yuri Correia, anfitrião da visita do pré-candidato. Aí então, você acompanhando o pré-candidato Yuri Correia, convidando você para fazer parte desta grande onda, e a presença de Braz aqui na cidade de Codó. Eu entrevistei ele alguns dias, quando ele estava fazendo alguns vídeos, né? E ele prometeu que viria, que voltaria à cidade de Codó para cumprimentar o povo, né? Ter aquele contato direto, tete a tete. E sexta-feira, às 6 da manhã, ele vai estar na Praça da Bandeira e você deve estar lá com a gente, né? Para sentir de perto ali o que, que esse pré-candidato, o pré-candidato Braz, tem de propostas, né, para o estado do Maranhão. E de lá o Braz vai para o Mercado Central, como eu já falei no vídeo, vai para a Rua Afonso Pena e à noite, só refrescando aí a sua mente, tem uma reunião na casa do pré-candidato Nonato Sampaio, onde lá as lideranças políticas e o povo estarão lá. E você, de qualquer lugar de Codó, você pode ir, a entrada é franca, para você conhecer mais de perto o pré-candidato ao governo do estado do Maranhão, Eduardo Braz, do PSD. Tá bom assim? Tá ligado? Estamos juntos, misturados e abençoados aqui na Lemos TV para todo mundo ver. 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Meus amigos, agora nós vamos ver como é que é a situação do senador, né? O senador no Brasil recebe muito dinheiro, tem vários penduricalhos, é auxílio gasolina, é auxílio automóvel, é auxílio moradia, meu irmão, e tem um saláriozão gordo também. E na Suíça, vamos fazer um comparativo aqui para você, que na Suíça eles ganham muito mais do que no Brasil. É. Um senador no Brasil não chega nem perto do que ganha um senador na Suíça. Ave Maria, meu irmão. Você vai verificar e preste bem atenção nesta matéria que nós vamos apresentar para você, fazendo esse comparativo entre o Senado brasileiro e o Senado da Suíça, que é um país rico, um país lá da Europa. Acompanhe.
4: Senador na Suíça e senador no Brasil. Na Suíça, o salário de um senador equivale a 2 salários mínimos suíços. No Brasil, o salário de um senador equivale a 30 salários mínimos brasileiros. Na Suíça, o senador só tem direito a 1 assessor de gabinete. No Brasil, o senador tem direito a 12 assessores de gabinete. Verba de gabinete e cota parlamentar para um senador suíço equivale a 1 salário mínimo. Para o senador brasileiro, pasmem, equivale a mais ou menos 150 salários mínimos todo mês. Na Suíça, o senador não tem direito a apartamento funcional. No Brasil, tem direito a apartamento funcional. Se não quiser morar no apartamento, recebe um auxílio moradia de R$ 5.500 por mês. Agora vamos ver o resultado do trabalho desses políticos em seus países. No ranking de países com a melhor saúde, a Suíça está entre os 5 primeiros países. Já o Brasil não está sequer entre os 70 primeiros países. Quando a gente fala de educação, a Suíça está entre os 10 primeiros países. Já o Brasil não está sequer entre os 50 primeiros países. Segurança, a Suíça é considerada por muitos um país mais seguro do mundo. Já o Brasil, quando a gente fala de segurança, a gente tá na merda, né, meu? A violência aqui tá tomando de conta geral. Quando a gente fala de IDH, Índice de Desenvolvimento Humano, a Suíça ocupa a segunda ou a terceira posição. O Brasil está na posição de número 84. Isso mostra que esses altos salários que nós pagamos aos nossos políticos não traz boas políticas públicas. Por que que a gente não cria um PL, um abaixo-assinado? Por que que a gente não faz algo para cortar esses benefícios? para trazer o político para a nossa realidade, do nosso dia a dia. Porque enquanto eles vivem como semideuses, eles não vão fazer nada de benéfico para a gente, eles não vão se preocupar com o nosso bem-estar. O político nem pega ônibus, nem anda de, nem usa SUS, não usa nada. Os caras vivem no luxo, no luxo. Aí vão se preocupar com a gente?
0: Então, meu amigo, você acompanhou que, na realidade, não é como eu falei, né? É o inverso. Na Suíça, o senador ganha pouco e a qualidade de vida do país é muito melhor do que a do Brasil. Aqui os senadores fazem a festa, deitam e rolam com o dinheiro público e aí você, se não pode fazer nada para mudar isso, pelo menos escolha nessas eleições de 2026 um bom nome para o Senado brasileiro. O Maranhão tem duas vagas. O Maranhão tem direito a duas vagas esse ano. E direito também a 18 vagas para a Câmara Federal. Então, seja criterioso. Mas não vote em qualquer um. Porque, talvez, você fazendo assim, abre um precedente para que as coisas mudem nesse país. Quero mandar aqui um abraço para meu amigo João Batista. Obrigado por estar antenado com a gente, ligado, plugado aqui na Lemos TV para todo mundo ver. Veridiano não veio por motivo de força maior, mas vai estar conosco na segunda-feira aqui na bancada do programa Maranhão em Debate. 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Ah, vamos para um comercial e um bloco comercial, nosso break, e a gente volta já já com mais informações. Olha, já já a gente volta com a matéria. Não, eu não sei se já vai dar para a gente, não sei como é que está aí a nossa... produção, né? Nossa redação, eu não sei como é que está, mas nós vamos mostrar como é que está a situação aí de Marco Silva, blogueiro que foi preso, né? Você vai acompanhar já já aqui no programa. Vamos para o nosso break comercial, a gente volta já.
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0: 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Aí, rapaz, é bom demais, João Batista, é bom demais, Aécio. Aí você de onde? Anajatuba, né? Meu amigo Manuel de Teresina, no Piauí, Marinalva Lemos, lá no Saviano, em São Luís, todo mundo antenado aqui no programa Maranhão em Debate. 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Meus amigos, olha, o Vigia Topado tem espaço aqui também no programa Maranhão em Debate, mostrando como é que está a realidade do município. Se o município está pagando bem, se está não pagando, como é que está? Como é que está o governo? Fé, trabalho e futuro. Nós precisamos de prefeitos que sejam honestos, corretos e que honrem, né? Principalmente com o salário dos trabalhadores. Aliás, os trabalhadores sempre recebem sempre aquele salário merreca, né? E então, eles precisam que seja, eu pago o salário deles em dia, porque já é tão pouquinho e ainda atrasa. Mas será se é isso que o Vigia Topado vai falar? Vamos acompanhar a matéria aqui do Vigia Topado no programa Maranhão em Debate.
1: De bom empresário pagador a prefeito mal pagador da cidade de Codó. É isso mesmo, população de Codó. Dono de carro pequeno, dono de ônibus, dono de caçamba, estão com 3 meses. Parece brincadeira, prefeito. 3 meses, prefeito, é 90 dias sem receber o seu salário. Seus carros são alugados para a prefeitura, então com esses 3 meses sem receber. Além do mais, população de Codó. E quem for na prefeitura cobrar esses pagamentos, são mandados embora. Até que ponto chegou a cidade de Codó? Prefeito, pelo amor de Deus, prefeito, pague o povo, prefeito. Essas pessoas que têm esses nomes, que têm essas caçambas, que têm carro pequeno, prefeito, eles precisam do salário deles todos os meses, prefeito. São 3 meses, população de Codó, com salário atrasado. E quem for lá é mandado para a rua. Como é que pode um prefeito desse, um bom pagador como empresário, e quando virou prefeito ficou mal pagador?
0: Então nós aqui estamos para reivindicar exatamente que o prefeito pague religiosamente o salário dos seus funcionários, ou os salários da viúva, né? É como eu já falei, a pessoa recebe tão pouco e tanto dinheiro que a prefeitura tem e atrasam salários. Eu não sei se esses trabalhadores estão na terceirizada. Se tiver, é fatal. É fatal. Agora, eu quero que o prefeito diga por que não está pagando. Está faltando dinheiro? Porque tinha um vereador em Codó que ele falava, né, dinheiro tem. Dinheiro tem, ele dizia, né? Ela não faz porque não quer, porque dinheiro tem. Então, nós sabemos dos milhões que a Prefeitura Municipal de Codó recebe. Entretanto, está dando esse problema aí. Como empresário, nós não temos nada a falar de mal, nada não. É um excelente empresário no estado do Maranhão. Um dos maiores, é um mega empresário. Agora, como prefeito, está pisando na bola. Está pisando na bola como ex-prefeito doutor José Francisco. A verdade é essa. Nós não podemos esconder. Vamos esconder por quê? Né? Por que que vamos esconder? Está pisando na bola com o povo de Codó. Não é para atrasar. E se atrasar, emite uma nota dizendo, minha gente, eu não tenho dinheiro. Está acontecendo isso, assim, assado. É por isso que eu não estou pagando. Mas não paga e não diz nada. Os vereadores ficam lá caladinhos lá da situação, não diz nada, não é para ser assim. Vamos tratar o trabalhador com carinho, porque é eles que fazem a máquina girar. É eles que fazem a coisa andar. É o trabalhador da prefeitura, é o gari, é o professor, é o vigia, é a merendeira, todo mundo, é a máquina. Se eles não estão recebendo dinheiro, eles não trabalham, não produzem, pronto, aí a máquina para. E se a máquina parar, pronto, aí o prefeito já está rodado, a verdade é essa. Mas, meus amigos, está rodado mesmo é o povo do Maranhão. O deputado Josimar de Maranhãozinho se entrou, não sei nem se o termo correto é isso, mas ele entrou numa enrolada tão danada no Maranhão. E aí, meu amigo, ordem de prisão não foi preso ainda porque está no mandato. Se saísse ou se sair do mandato, o pau canta. Mas vamos acompanhar como é que está a situação do Maranhãozinho. A Polícia Federal no seu encalço, dinheiro e tanta coisa. Esses são os deputados que nós elegemos. Mas você vai acompanhar agora. Tenha cuidado. Cuidado demais na hora que você for votar. Para não votar em deputados que não prezam pelo eleitor, pelo Maranhão, pela coisa séria. Diz que político é bicho ladrão. Eu não acredito nisso. Tem gente que não é ladrão. Tem político sério, honesto. Eu não sei onde está, mas que tem, tem. Vamos lá, acompanhar.
2: O federal está nas ruas aqui em Brasília, desde as 6 e pouca da manhã, e também no Maranhão, em São Luís, cumprindo, né, mandado de busca e apreensão contra o deputado federal pelo PL, Josimar Maranhãozinho, em locais ligados a ele aqui na capital, também na residência dele no Maranhão, e o escritório dele também numa cidade interior do Maranhão. Isso porque ele é considerado o cabeça num esquema de corrupção. Ele, basicamente, liberava propina em troca de um percentual de cerca de 25% do que era liberado para cidades do interior do Maranhão. E essa não é história nova, tá, gente? O Josimar Maranhãozinho já foi até condenado pela primeira turma do Supremo Tribunal Federal por conta disso, só que ele não perdeu o mandato porque ele ainda pode recorrer, ainda não transitou em julgado essa decisão da primeira turma. E o plenário, né, do Supremo, ou o plenário da Câmara, tem que confirmar essa perda de mandato. Então, no momento, ele segue cumprindo o seu mandato normalmente, é um deputado do PL que é alvo dessa operação. O que a gente tem de informação até agora? Eu e o colega Reinaldo Turolo, do G1, a gente está apurando essas informações desde o início. E, segundo a Polícia Federal, o que nós temos de dados até agora, o Josimar Maranhãozinho, ele assinava emendas próprias e coordenava ocultamente verbas de outros deputados. Ele controlava a divisão dos valores com os comparsas e foi flagrado por câmera escondida contando maços de dinheiro no escritório dele. E ele ainda intimidava tá? Quem não repassasse o percentual que ele cobrava. A informação de que ele comandava a coação e ameaçava diretamente prefeitos que atrasavam ou tentavam resistir ao pagamento das propinas. E essa propina era basicamente um pedágio de 25%. Josimar Maranhãozinho cobrava essa propina sobre o valor total de cada emenda destinada aos municípios. E a Polícia Federal destaca a atuação no município de São José de Ribamar, principal cidade maranhense identificada e que foi o estopim da investigação lá atrás. Segundo a Polícia Federal, o Maranhãozinho e os aliados dele teriam recebido mais de R$1.600.000 em propina, em dinheiro vivo, para liberar cerca de 6 milhões e 600 mil emendas que eles solicitaram ao Ministério da Saúde.
0: Meus amigos e minhas amigas, eu estou triste, né? Dá vontade até de chorar. Por que que dá vontade? Porque o Paulo Curió, prefeito de Turilândia, foi preso com todos os vereadores, vice-prefeita e mais cambau foram presos, tá? E aí uma desembargadora foi lá e solta os meninos aí, solta tudo, solta, solta, libera, libera, eles já estão cansados de estarem na penitenciária de Pedrinhas, libera, libera, e liberaram, eles foram para casa. Chegando lá, foram recebidos com tapetes vermelhos pela população. É festa! Chegou Paulo Curió com a sua comandita, tal, tal, tal, tal. Aí, festa, motocada, carreata, foi assim. Aí nós temos aqui o Josimar de Maranhãozinho. Se ele se candidatar, mesmo o povo sabendo de tudo que aconteceu, que está acontecendo, a Polícia Federal desvendando tudo, aí o povo vota de novo. Então o Maranhão não vai sair do atoleiro tão cedo, do atoleiro da corrupção, da bandalheira, da safadeza. Não é possível que um eleitor, sabendo que o seu candidato a prefeito, o seu candidato a governador, candidato ao Senado, sei lá, candidato a ministro. Não existe candidato a ministro, né? Aí o eleitor vai lá e vota. Nós gostamos é da roubalheira, nós gostamos é da safadeza. Não muda não, meu irmão. O Maranhão vai continuar sendo o estado mais pobre da federação, com mais de 40 cidades que têm o pior IDH do Brasil. Ou você muda nessas eleições, ou nós vamos continuar na pior. Continuar lascados, arrebentados. Tenha cuidado. É aqui o programa Maranhão em Debate, que vai mostrar mais um negocinho aí para você ver como é que é a corrupção nesse estado aqui. Nós estamos lutando para ver se, pelo menos, a gente ameniza a situação. Se nós não conseguimos estancar a corrupção, pelo menos daí um jeito aí de diminuir. Não é? Porque os caras que 25% que o Josimar de Maranhãozinho pegava aí. Prefeito na mão dele, e ele elegeu ainda, sabe quem? A esposa como deputada federal também. Rapaz, é fácil demais no Maranhão. É fácil. Vamos acompanhar a outra reportagem para você ver como é a corrupção no Maranhão. Olha, ó, preste atenção, te liga, se ligue, olha, ó. Aí é só dinheiro que a Polícia Federal encontrou, viu? A Polícia Federal, ela vai pra cima e aí já vai sabendo onde é que está os maços, viu? Onde é que está os pacotes, aí ó, viu? Aí o eleitor, vendo um negócio desse, ele dá a volta ainda. Meu Deus do céu, ninguém aguenta mais, ninguém aguenta. Olha, nós vamos para um rápido intervalo comercial e a gente volta já já com mais informações, lembrando de que nós vamos falar aqui sobre a prisão do blogueiro Marco Silva. Nós temos um vídeo, acho que você já teve acesso ao vídeo. Nós vamos rodar esse vídeo aqui com o jornalista Francisco Oliveira, e você vai acompanhar já já aqui no programa Maranhão em Debate.
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0: você, todo mundo ligado aqui no Maranhão em Debate, programa que não tem medo. Nós não temos medo, não. Nós só temos medo aqui dos cartilhos de Deus. Né? A gente tem medo. Mas, meus amigos, você agora vai acompanhar, mas antes eu quero dizer para você que você deve dar uma passadinha, sabe aonde? 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Agora vamos acompanhar uma matéria que nós fizemos ali na Igreja de São Pedro. A igreja está com as missas, né, com o festejo. E nós fomos lá, conversamos com o pároco. E você acompanha agora aqui no programa Maranhão em Debate. Lemos TV, para todo mundo ver a cidade de Codó. E a gente fazendo jornalismo com imparcialidade, respeitando todos os grupos políticos, religiosos, sociais. E nós estamos aqui na Igreja de São Pedro. As missas estão acontecendo, tema Nutridos pelo Pão, Edificamos Nossa Igreja. Ali é o palanque, né, onde está acontecendo a missa, também aqui no templo, aqui é o templo de São Pedro, festejo de São Pedro. E agora nós vamos conversar com o pároco, e já a gente vai mostrar também a pracinha para você. E agora conversando aqui com o pároco, o padre Jaime Lima. Padre, e a programação? Vai até segunda-feira? Como está andando essa programação bonita aqui da Igreja de São Pedro?
1: Muito bem, todos os dias nós temos a Santa Missa às 19 horas, temos a barraca de lanches, o povo participando, se confraternizando. Temos um momento também muito especial no próximo domingo, dia 28, que é a segunda edição da Corrida de São Pedro, às 6 da manhã, reunindo aí em torno de 700 corredores. E no encerramento, segunda-feira, dia 29, a procissão a partir das 17h30 e logo após a Santa Missa de encerramento.
0: Toda a cidade está convidada?
1: Toda a cidade é convidada a participar conosco e celebrar esse grande momento.
0: Todas as paróquias, né?
1: Exatamente.
0: Ok, festa bonita! Você vai acompanhar, a matéria é longa, você vai acompanhar nos grupos de WhatsApp e depois nós vamos reprisar para você, tá bom? Na segunda-feira nós vamos ter mais tempo, nós vamos reprisar essa matéria aqui no programa Maranhão em Debate. Mas, meus amigos, está chamando a atenção muito mesmo, está circulando as informações da cidade, é a prisão do blogueiro Marco Silva. E o repórter que trabalha no governo Fé, Trabalho e Futuro, ele gravou um vídeo e postou nas redes sociais e você vai acompanhar agora o repórter Francisco Oliveira falando sobre a prisão do repórter, do blogueiro radialista Marco Silva. Acompanhe.
2: Saiu o resultado do inquérito policial que investiga o blogueiro Marco Silva. Ele foi preso há 2 semanas na cidade de Codó e está sob custódia na penitenciária aqui do município. O resultado dessa investigação saiu hoje, emitido pela Polícia Civil, mais especificamente pelo Departamento de Combate a Crimes Tecnológicos. Estão investigando o blogueiro Marco Silva. É importante que você preste atenção no que diz o resultado desse relatório final apresentado pela Polícia Civil lá na cidade de São Luís, portanto, na capital maranhense. Fique atento, então, para o que diz esse relatório. A Polícia Civil diz o seguinte, que constam no relatório de investigação as informações relativas à análise dos dispositivos apreendidos durante a busca e apreensão realizada em 29 de abril deste ano. Conforme consignado no referido relatório, os aparelhos celulares eles estavam protegidos com senha e isso inviabilizou parte do acesso ao material que contém nesses aparelhos. Porém, o notebook da marca Dell, Esse notebook que foi encontrado na casa do Marco Silva e que foi apreendido pela polícia quando houve a primeira fase da busca e apreensão na casa dele, tudo foi acessado pela polícia civil para que pudesse fazer a análise desse material. E da análise desse notebook, foi encontrado um material que eu tenho certeza que você que está acompanhando aqui em nosso Instagram vai ficar estarrecido, porque a Polícia Civil descreveu como estarrecedor o conteúdo desse material encontrado no notebook do Marco Silva. Mas para que você não fique aguardando muito, eu vou listar aqui para vocês o resultado desse indiciamento que foi feito pela Polícia Civil ao Marco Silva. Ele foi indiciado pelos seguintes crimes: calúnia, pelas reiteradas publicações que foram imputadas, e difamação, pelas reiteradas publicações ofensivas. Ele também foi indiciado por perseguição, está descrito aqui pela polícia como reiterada perseguição à vítima com ameaça à integridade psicológica, perturbação na esfera da privacidade. Também tem extorsão, né? Ele também foi indiciado por crime de extorsão, que é pela exigência de dinheiro de vantagem econômica, né, indevida mediante grave ameaça à reputação da vítima. Ele também foi indiciado pelo crime de posse irregular de arma de fogo de uso permitido. O que quer dizer isso? A arma do Marco Silva, a pistola Taurus, ela está registrada na Polícia Federal no nome dele. Porém, o endereço em que foi apreendida, que foi no dia que a polícia esteve na primeira vez na casa do Marco Silva, que levou, inclusive, a esposa dele detida por desacato, a polícia levou essa pistola dele que foi encontrada e na Polícia Federal ela está registrada em outro endereço. Por isso, ele foi indiciado pela posse irregular. Mesmo a arma estando no nome dele, ele não tem porte, então ela não deveria estar no local onde foi encontrada, ou seja, nesse endereço atual, que é a casa dele onde ela foi apreendida. Desobediência, pelo crime de desobediência, e é o descumprimento de ordem judicial. O que é que acontece? No dia em que a esposa do Marco Silva foi levada detida, ele foi notificado de que não podia mais citar o nome do deputado Najib, né, que foi o autor desse processo todo. Porém, a polícia ainda estava lá, a esposa dele estava sendo colocada na viatura e ele aproveitou já para fazer um vídeo para novamente difamar o deputado, o Francisco Najib. Então aí já começou a primeira desobediência, ou seja, ele acabara de receber, de ser notificado e já descumpriu essa ordem judicial ali mesmo na presença dos policiais. E um outro crime, e esse vocês vão ficar estarrecidos também, eu até fiquei, inclusive, pelo armazenamento de pornografia infantil. É isso mesmo. Eu vou procurar para vocês aqui a parte em que está no relatório que fala justamente dessa questão da pornografia. Olha o que diz o relatório da polícia, para que não fique muito extenso esse vídeo para você. A polícia diz o seguinte: impõe-se consignar que os arquivos analisados relacionados à pornografia infantil são estarrecedores, isso quem está dizendo é a polícia em seu relatório, e evidenciam de forma inequívoca que as cenas de natureza sexual neles registradas envolvem crianças e adolescentes submetidos a contexto manifesto de exploração sexual infanto-juvenil. O conjunto do material apreendido, sua expressiva quantidade e a forma deliberada, organizada e persistente de armazenamento demonstram a inequívoca intenção de manter e preservar tais conteúdos ilícitos. Tais circunstâncias revelam elevado grau de envolvimento do investigado, no caso o Marco Silva, com esse tipo de material, evidenciando interesse sexual por conteúdos que retratam a exploração sexual de crianças e adolescentes. Mais adiante, numa outra página, a polícia, inclusive, diz o seguinte, ela mostra, olha só, esse print aí do celular foi feito de uma conversa do Marco Silva com a esposa dele, em que o conteúdo dessa comunicação ele corrobora os achados do exame do notebook, né, que revela tratar-se o investigado de pervertido sexual. Isso é a polícia quem está dizendo, está o chamando de pervertido sexual com inclinação para a pedofilia, circunstância que agrava de sobremaneira a gravidade concreta da conduta e a periculosidade do agente. Eu volto já já para essa questão da pedofilia, mas a polícia também ela encontrou uma conversa do Marco Silva com Larissa DP, todo mundo conhece, encontrou essa conversa que você está vendo aí na tela do Marco Silva com a Larissa DP, em que ele admite ter conhecimento da proibição sobre falar sobre o nome do deputado Francisco Najib, no entanto, ele admite

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1: Uma hora e um minuto.
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0: especial.
1: Essa é do tempo que minha avó chupava chiclete.
2: Rapaz, não era chiclete, não era visgo. 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

0: casa lindo Brasília!
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0: Obrigado pelos demais.
1: Pô do céu, tamo junto, meu compadre.
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0: Gratidão!
1: E Guilherme Venuto! Obrigado, gente!
2: Obrigado, gente! Que coisa linda!
3: Senhoras e senhores, uma salva de palmas para Guilherme Venuto!
0: Muito obrigado!
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0: Mari Fernanda.
1: Laura Prado.
2: Que delícia estar com você.
1: Que pancada de mulher, né, RJ?
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1: 2:43.
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0: especial.
1: Essa é do tempo que minha avó chupava chiclete.
2: Rapaz, não era chiclete, não era visgo. 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
3: E aí, tá gostando? 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
1: 3 horas e 1 minuto.
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1: 3 horas e 38 minutos.
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área, comigo mesmo. Tá começando mais uma edição do Zona Livre com seu amigo Alex Gouveia, trazendo o melhor do pop rock pra você. Então, avisa todo mundo aí, ó. Chama lá no Instagram, no direct do Insta, chama no WhatsApp. Pede a galera pra curtir, porque o programa hoje tá demais, né? Finalzão de semana, você tá aí curtindo Zona Livre junto comigo. Aumenta o volume, porque a nossa primeira sequência tá demais, tá? Abrindo a nossa primeira sequência aqui do Zona Livre. Música.

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3: Olha o Zona Livre de volta, vem comigo! Compartilha pra todo mundo, hein? Zona Livre, agora pra você com mais uma sequência.

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0: Estamos de volta com mais Zona Livre para você, o melhor do pop rock. Compartilha para todo mundo.

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3: 4 horas e 59 minutos.
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6: Olá, agora sejam bem-vindos ao Super Gospel, seu programa de fim de semana que vai encher os seus ouvidos com as melhores músicas e mensagens para alimentar a sua fé. Sejam bem-vindos.
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1: Vamos pro intervalo. Aproveitem para dar uma esticada, tomar um gole d'água e já já estamos de volta com mais música e inspiração.
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1: E estamos de volta com o Super Gospel. Eu espero que tenham aproveitado o intervalo para renovar as energias. Então aumente o som e vem adorar.
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1: Vamos pro intervalo. Aproveitem para dar uma esticada, tomar um gole d'água e já já estamos de volta com mais música e inspiração.
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3: E voltamos com o Super Gospel. Espero que tenham aproveitado o intervalo para refletir e se conectar com a mensagem divina. Fé, continua!
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1: Vamos pro intervalo, aproveitem para dar uma esticada, tomar um gole d'água e já já estamos de volta com mais música e inspiração.
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1: Estamos de volta com o Super Gospel. Preparem-se para mais uma seleção incrível de músicas que vão tocar o coração e alimentar a alma. Isso é Super Gospel.
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0: 5:59.
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1: Estou aqui com o Caleb na igreja de Saviana, em São Luís do Maranhão. Você oferece uma música para quem?
2: Eu ofereço uma música para minha mãe, para minha família. E a música que eu ofereço para ela é de Daniel Venza, a música Oração. Eu gosto muito, eu canto muito ela lá em casa. É uma das minhas preferidas.

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0: Rádio Lemos FM pedindo uma música, eu não sei qual é, é a Kelly. Fala aí, Kelly.
1: É a música Eu Me Arrependo de Eixla.
0: Muito bem. Oferece pra quem?
1: Pra mim mesma.

0: Igreja Adventista de Saviana, no São Luís, pedindo a sua música no programa Seleção da Música Adventista. Então, qual é a música?
1: Arauço do Reis, Te Erguerei, do CD Porque Ó Pai.
0: Oferece para quem?
1: Para toda a Igreja Adventista de Saviana, pioneira aqui no Saviana, né? Então é um agradecimento a isso, a mensagem, especialmente de erguer o irmão. E aqui, como várias igrejas também, sempre estivemos aqui na esperança de cada um irmão erguer na fé nessa caminhada que arruma as mansões celestiais.

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4: 7:02.
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6: do dia. Esse é mais um versículo do dia. Que o nosso Deus venha preencher o seu coração. Não temas, porque eu sou contigo. Não te assombres, porque eu sou o teu Deus. Eu te esforço e te ajudo e te sustento com a destra da minha justiça. Isaías 41:10.
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1: Olá, ouvintes. Eu conheço muitas pessoas que sofrem com o transtorno bipolar. Ele é um problema em que as pessoas alternam entre períodos de muito bom humor e períodos de irritação ou depressão. Conviver com essa situação é muito complicado, ainda mais para as pessoas que vivem ao redor de pessoas bipolares. Elas sofrem com essas alternações de humores e de tratamento o tempo inteiro. Uma pessoa bipolar, ela é capaz de dizer que ama agora e dizer que odeia um minuto depois. As alterações são constantes e acaba ferindo e irritando as pessoas ao seu derredor. Mas sabe, queridos, a bipolaridade tem cura. Tiago, capítulo 4, versículo 8, diz: "Vós de duplo ânimo, purificai os vossos corações." O Senhor nos convida a curar as nossas emoções nele e através dele. É uma ideia de Deus, é um desejo de Deus. Busque ao Senhor e ele vai curar as suas emoções. Que Deus te abençoe e até o nosso próximo momento.
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2: Existe uma coisa difícil de ser ensinada e que talvez por isso esteja cada vez mais rara: a elegância do comportamento. É um dom que vai muito além do uso correto dos talheres e que abrange bem mais do que dizer um simples obrigado diante de uma gentileza. É a elegância que nos acompanha da primeira hora da manhã até a hora de dormir e que se manifesta nas situações mais prosaicas, quando não há festa alguma nem fotógrafos por perto. É uma elegância desobrigada. É possível detectá-la nas pessoas que elogiam mais do que criticam, nas pessoas que escutam mais do que falam. E quando falam, passam longe da fofoca, das pequenas maldades ampliadas do dia a dia. E é possível detectá-la nas pessoas que não usam um tom superior de voz ao se dirigir ao frentista, como eu tô falando aqui, entendeu? Nas pessoas que evitam assuntos constrangedores porque não sentem prazer em humilhar os outros. É possível detectá-la em pessoas pontuais. Elegante é quem demonstra interesse por assuntos que desconhece. É quem presenteia fora das datas festivas. É quem cumpre o que promete e, ao receber uma ligação, não recomenda à secretária que pergunte antes quem está falando e só depois manda dizer se atende. Oferecer flores é sempre elegante. É elegante não ficar espaçoso demais. É elegante não mudar seu estilo apenas para se adaptar ao de outro. É muito elegante não falar de dinheiro em bate-papos informais. É elegante retribuir carinho e solidariedade. Sobrenome, joias e nariz empinado não substituem a elegância do gesto. Não há livro que ensine alguém a ter uma visão generosa do mundo, a estar nele de uma forma não arrogante. Pode-se tentar capturar essa delicadeza natural através da observação, mas tentar imitá-la é improdutivo. A saída é desenvolver em si mesmo a arte de conviver, que independe de status social. Sabe, é só pedir licencinha para o nosso lado brucutu, que acha que com amigo não tem que ter essas frescuras. Se os amigos não merecem uma certa cordialidade, os inimigos é que não irão desfrutá-la. Educação enferruja por falta de uso. E detalhe, não é frescura, é a elegância do comportamento.
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0: As minhas ovelhas ouvem a minha voz. Eu as conheço e elas me seguem. João 10, 27. Olá, querido ouvinte, amado irmão e amada irmã. Mais um momento especial com fé no Criador. Instinto de rebanho. Perto de uma vila no lado oriental da Turquia, enquanto os pastores tomávamos seu café da manhã, uma das ovelhas pulou de um penhasco de uns 13 metros e morreu. Então, quando os pastores, abalados, olharam o que acontecia, o restante do rebanho fez o mesmo. Ao todo, 1.500 ovelhas descuidadas tropeçaram penhasco abaixo. As únicas boas novas foi que a queda de pelo menos 1.000 foi amortecida pela pilha crescente de lã daquelas que pularam primeiro. Segundo um jornal, morreram 450 ovelhas. A Bíblia refere-se muitas vezes aos seres humanos como sendo ovelhas, como está em Salmos 103, Isaías 53:6, Mateus 9:36. Facilmente distraídos e suscetíveis às influências de grupos, nós acabamos seguindo a multidão mais do que a sabedoria do bom pastor. Eu fico contente que a Bíblia também descreve as ovelhas de uma forma positiva. Jesus disse: "Eu sou o bom pastor. As minhas ovelhas ouvem a minha voz. Eu as conheço e elas me seguem." João 10, 14:27. A grande pergunta para nós é a seguinte: a quem estamos seguindo? Uns aos outros? Pastores egoístas? Ou a voz e a direção do bom pastor? Nosso desafio não é cometer o erro das ovelhas que seguiram cegamente umas às outras, precipício abaixo. Nosso propósito diário deve ser o de perguntar-nos: estou ouvindo a voz do bom pastor? Estou seguindo? Siga a Cristo e não a multidão. Pense nisso.
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0: Bondoso Pai, em teu nome, Jesus Cristo, levamos nossa oração ao nosso Deus Criador, Pai. Abre, Senhor, nossa mente, os nossos ouvidos, os nossos corações, para que possamos ouvir o bom pastor a falar-nos, Pai. Perdão dos nossos pecados, perdão pelos nossos erros, perdão, Pai. Somos pecadores, Deus. Ouve nosso clamor agora, Senhor. Ilumina a vida desses ouvintes, milhares de ouvintes que junto estamos agora. Ilumina as nossas vidas com Tua palavra, Deus amado, Deus eterno, em nome de Jesus Cristo, nosso Salvador. Amém.
2: Que privilégio ter a mesma mão que fez o universo e espalhou as estrelas, escrevendo seu nome no livro da vida. Louve a Deus por isso e declare agora Cristo como seu Senhor e Salvador, buscando a partir daqui o perdão e uma vida correta. Deus alegra-se por todo aquele que assim desejar de todo o coração.

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1: 8 horas e 2 minutos.
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1: 9:02.
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4: E aí, tudo certo? Olha, nós já chegamos com mais um Louvor Mania desse final de semana. E aí, eu espero que o teu final de semana seja muito abençoado. Espero que você esteja ótimo. Vem com tudo, vem pra cá que tá começando o Louvor Mania por aqui, tá? Muita música gospel pra você entrar no clima e o seu final de semana se tornar uma benção.

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2: Esse é o Louvor Mania. Volta depois do intervalo. Sai daí não, hein?
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1: Muito, muito mais alegria pra você. Isso aqui é o Louvor Mania. Pra você que tá chegando agora, tá ouvindo a gente, valeu

0: Aleluia.
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0: voltamos já daqui a pouquinho com Louvor Mania. Fica por aí.
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0: tudo certo, louvando, curtindo o melhor da música gospel. Nós estamos de volta com o Louvor Mania e tá na hora de louvar.
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2: Pra você que tá ouvindo o Louvor Mania, é com essas aqui que a gente encerra o programa de hoje. Semana que vem tem muito mais. Fui!
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1: 10 horas e 1 minuto.
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3: Chegamos! Bom fim de semana pra todo mundo. Tá começando mais edição do nosso Adora Nejo, o melhor da música sertaneja gospel. O seu rádio. Bora no rádio. Bora ouvir muita música sertaneja gospel que fala o nome do Senhor Jesus. Tá valendo aqui a sua participação e a sua interação. Muito prazer, gente. Marcos Santos, da voz de seu irmão em Cristo. Já vamos chegando, trazendo música bacana, hein? Pra gente curtir ainda mais o nosso fim de semana aqui no programa Adora Nejo. Aumente o volume.

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Esse é o nosso Adoranejo, o melhor da música gospel no seu rádio. Eu quero te abraçar, hein? Eu quero mandar beijos e abraços pra você aqui na nossa rádio. Fique à vontade, você do campo, você no sítio, seja onde for. Que bom que você tá aí com a gente, na melhor programação no seu rádio. Chegando mais uma sequência pra você, aumente o volume, bora adorar.

0: bacana demais, você tá ouvindo aí o nosso programa Adoranejo. Deixa eu fazer o seguinte, vou sair pro intervalo rapidinho, daqui a pouquinho eu trago muito mais louvores pra você, eu volto já.
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2: Opa! Tô de volta! Muito prazer, hein? Satisfação, que privilégio encontrar você aqui, ó, na nossa rádio maravilhosa. Opa! Ó, obrigado a você também que tá nos ouvindo aí no aplicativo, rapaz, que bacana você nos ouvindo através aí do aplicativo aqui da nossa rádio, você que tá ouvindo a gente no site também, né? Acompanha a nossa programação. Obrigado pelo seu carinho. Obrigado aí pela sua audiência, pela companhia. Ah, minha produção tá me falando aqui também. Você que tá nos ouvindo através da caixinha da Alexa, né? Rapaz, olha, todo mundo ouvindo a nossa rádio na Alexa, hein? Que coisa linda, hein? Que bacana, glória a Deus, hein? Então, vamos nessa, chegando mais uma seleção musical aqui pra você, ó. Bora curtir.
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0: Opa, bacana, te peguei ouvindo o Adora Rege, hein? Coisa bacana, vamos sertanejando aqui na nossa rádio. Alô, meu irmão, alô, meu irmão. Tamo junto por aqui, tá? Alô, minha senhora, alô, meu senhor. Aquele abraço pra cada um de vocês, tá?
1: Vocês já foram rezar?
0: Ah, é? Ó, um abraço pra você, tá?
2: Você tá mentindo.
0: Que é isso, estamos por aqui, hein?
3: Estou contigo.
0: Ah, muito obrigado pelo carinho, obrigado pela audiência, gente.
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0: Ah, é, meu garoto, um grande abraço pra você, hein?
4: Posso até ter um desequilíbrio psicológico, assim. Penso na pessoa gente boa, eu.
0: Ah, é você? Ah, minha amiga, coisa bacana, hein?
1: Uma pombinha, hein? Que chupa laranja.
0: Olha aí, chupa laranja, hein? É bom, hein, nesse fim de semana. Você que tá no sítio aí, ó. Ah, já arrancou laranja por aí? Banana. Quem tem por aí? No seu sítio, no seu quintal aí. Manda aqui pra gente. E bora sertanejar aqui na nossa rádio maravilhosa. A rádio que tá sempre com você. Vamos trazer mais moda, música sertaneja? Então vamos nessa. Bom fim de semana.

0: E assim a gente fecha muito bem com o nosso Adoranejo. Ó, forte abraço pra você, tá? Obrigado pela companhia, obrigado pelo carinho. Muitas participações chegando por aqui. O Juninho Vitor chegou no finalzinho no programa do Juninho Vitor. É, Juninho Vitor por aqui, rapaz. Participando com a gente aqui, ó. Chegou no finalzinho, hein? Um abraço. A Larissa tá por aqui também. Chegou no finalzinho do nosso Adoranejo. Gente, bom fim de semana. Até a próxima. Cuide-se bem de você por mim. Cuide-se dos outros. Tchau. Bom fim de semana. Fui.
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1: 10:57.
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3: Chegamos! Bom fim de semana pra todo mundo. Tá começando mais edição do nosso Adora Nejo, o melhor da música sertaneja gospel. O seu rádio. Olhem no rádio. Bora ouvir muita música sertaneja gospel que fala o nome do Senhor Jesus. Tá valendo aqui a sua participação e a sua interação. Muito prazer, gente. Marcos Santos da Voz do seu irmão em Cristo. Já vamos chegando, trazendo música bacana, hein? Pra gente curtir ainda mais o nosso fim de semana aqui no programa Adora Nejo. Aumente o volume.

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2: 11 horas e 2 minutos.
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4: Alô, família cristã, cheguei! Fim de semana, tá começando o nosso Louva aí! E aí, tá a fim de louvar, bendizer o nome do Senhor Jesus? Muito prazer, eu sou amigo Marco Santos, satisfação, que privilégio encontrar todo mundo aqui, velho. É fim de semana, bora fazer barulho! Tô aqui te aguardando, a partir de agora você envia a sua mensagem pra mim, é, manda aquele zap aqui pra nós, aquele zap abençoado, fala seu nome, cidade, da onde você tá falando, o que que você vai arrumar nesse fim de semana, com a sua turma, a sua galera, tá certo? E aí a gente com certeza vai fazendo aqui a sua trilha sonora do seu fim de semana. Bora começar então o nosso Louva aí, aumente o volume, tá começando...

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Esse é o Lovaí, tocando os melhores louvores, que toca nas melhores plataformas digitais e com certeza toca aqui na nossa rádio, principalmente aqui, ó. É o Lovaí. Ó, tô aqui te esperando o zap, aquele zap abençoado, hein? Fala seu nome, cidade, da onde você tá ouvindo a gente, pra gente mandar beijos e abraços pra você aqui. Vamos nessa, é o nosso Lovaí.

0: Eu volto já. Segura aí, rapidinho.
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0: Opa! Tô de volta, hein? E aí?

barulho, é fim de semana. Olha só, deixa eu trazer mais músicas, mais sucesso pra você aqui no nosso programa Louva Aí. Aumente o volume!

É o Lobo aí! Com certeza por aqui, o seu amigo Marco Santos na voz. Tá curtindo aí de montão? Você tá em casa, tá com a família reunida aí, com a turminha da sua igreja? Ah, manda aqui pra gente, a Cíntia tá por aqui ouvindo a gente. A Samela também tá por aqui, ó. Samuel tá por aqui ouvindo a gente. Obrigado pelo carinho, obrigado pela audiência. É o nosso Louva aí que continua.

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4: Para fortalecer sua fé, assim diz a Bíblia. Guardai-vos em amor de Deus, esperando a misericórdia de nosso Senhor Jesus Cristo para a vida eterna. Judas 1:21. Voltamos a qualquer momento com mais vida para sua alma.
5: Voltaremos a qualquer momento com mais. Assim diz a Bíblia.

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4: 11:59.
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7: Muito bem, estamos começando mais um Top 10 do dia. Segmento Gospel, bacana demais. A partir de agora tem as 10 mais tocadas no segmento Gospel pra você adorar o nosso Deus. Aumenta o som.
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0: Eita, coisa boa, hein? A gente volta na próxima edição com mais Top 10 Gospel pra você.
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0: As minhas ovelhas ouvem a minha voz. Eu as conheço e elas me seguem. João 10:27. Olá, querido ouvinte, amado irmão e amada irmã, mais um momento especial com fé no Criador, instinto de rebanho. Perto de uma vila no lado oriental da Turquia, enquanto os pastores tomávamos seu café da manhã, uma das ovelhas pulou de um penhasco de uns 13 metros e morreu. Então, quando os pastores, abalados, olharam o que acontecia, o restante do rebanho fez o mesmo. Ao todo, 1.500 ovelhas descuidadas tropeçaram penhasco abaixo. As únicas boas novas foi que a queda de pelo menos 1.000 foi amortecida pela pilha crescente de lã daquelas que pularam primeiro. Segundo um jornal, morreram 450 ovelhas. A Bíblia refere-se muitas vezes aos seres humanos como sendo ovelhas, como está em Salmos 103, Isaías 53:6, Mateus 9:36. Facilmente distraídos e suscetíveis às influências de grupos, nós acabamos seguindo a multidão mais do que a sabedoria do bom pastor. Eu fico contente que a Bíblia também descreve as ovelhas de uma forma positiva. Jesus disse: "Eu sou o bom pastor. As minhas ovelhas ouvem a minha voz. Eu as conheço e elas me seguem." João 10, 14:27. A grande pergunta para nós é a seguinte: a quem estamos seguindo? Uns aos outros? Pastores egoístas? Ou a voz e a direção do bom pastor? Nosso desafio não é cometer o erro das ovelhas que seguiram cegamente umas às outras, precipício abaixo. Nosso propósito diário deve ser o de perguntar-nos: estou ouvindo a voz do bom pastor? Estou seguindo? Siga a Cristo e não a multidão. Pense nisso.
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0: Bondoso Pai, em teu nome, Jesus Cristo, levamos nossa oração ao nosso Deus Criador, Pai. Abre, Senhor, nossa mente, os nossos ouvidos, os nossos corações, para que possamos ouvir o bom pastor a falar-nos, Pai. Perdão dos nossos pecados, perdão pelos nossos erros, perdão, Pai. Somos pecadores, Deus. Ouve nosso clamor agora, Senhor. Ilumina a vida desses ouvintes, milhares de ouvintes que junto estamos agora. Ilumina as nossas vidas com tua palavra, Deus amado, Deus eterno, em nome de Jesus Cristo, nosso Salvador. Amém.
2: Que privilégio ter a mesma mão que fez o universo e espalhou as estrelas, escrevendo seu nome no livro da vida. Louve a Deus por isso e declare agora Cristo como seu Senhor e Salvador, buscando a partir daqui o perdão e uma vida correta. Deus alegra-se por todo aquele que assim desejar de todo o coração.

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4: Precisamos lembrar o seguinte, que acima de tudo isso, acima de todos nós, existe um Deus que nos cuida, nos protege, nos abençoa, nos ama, que é o nosso Pai, que é simplesmente e unicamente o nosso Deus. Viva Jesus! Viva Deus Pai! Viva Nossa Senhora Aparecida!

0: Meio-dia e 59 minutos.
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3: Olá, muito boa tarde para você. Palavra Viva no ar, aqui na Lemos FM, Rádio Show do Maranhão. E com você, das 13 às 14 horas, todos os sábados, pastor Almir Marques. Louvado seja Deus, com Palavra Viva para você, com muito louvor, com muita adoração, com muita oração, reflexão bíblica. Vamos para a nossa oração inicial. Deus de maravilha, Senhor dos céus e da terra, adorado seja o teu nome, santo para sempre, meu Pai. Nós te glorificamos, meu Deus, nós te louvamos, porque a tua palavra nos ensina que todo ser que tem fôlego louve ao Senhor. Recebe, Senhor, nossa gratidão pelo teu amor, Senhor Deus, tua misericórdia, Pai, pelo teu filho, Senhor Deus, que é a graça do Senhor manifestada para salvar todos os homens. Meu Deus, nós te agradecemos, meu Senhor, por mais um dia, pelo sustento cotidiano e por mais uma palavra viva, Senhor Deus, que pela tua bondade, o Senhor da glória, nos permite, aleluia, transmitir, meu Pai, por cada vida que nos ouve, Senhor, de perto ou de longe, no trabalho, em casa, no lazer, que Deus abençoe a sua vida, meu querido, no nome de Jesus, fique conosco para a glória de Deus. Amém, bendito seja o Senhor, aqui palavra viva com você. Aleluia, nas tardes de sábado, das 13 às 14 horas, para nós meditarmos junto na palavra santa do Senhor, para nós louvarmos a Deus. Aqui toca belíssimos hinos para a sua alegria. Glória a Deus para o seu fortalecimento. Aleluia. Lembre-se, a alegria do Senhor é nossa força. Bendito seja o santo nome de Deus. E nós gostaríamos também de trazer agora para você o versículo bíblico do dia. Se você porta a Bíblia, então abra, por favor, na epístola que Paulo escreveu a Tito, capítulo 2 e versículo de número 11. Tito 2, 11. E diz assim a palavra de Deus. Glória a Jesus. Porque a graça de Deus se há manifestado, trazendo salvação a todos os homens. A graça de Deus se há manifestado, trazendo salvação a todos os homens. Esse é o nosso versículo do dia, da epístola que Paulo escreveu a Tito, capítulo 2, versículo 11. Olá! Fica conosco aí, querido, palavra viva no ar. Pastor Almir Marques com você, das 13 às 14 horas, todo sábado. Mande o seu alô aí para nós, no nome de Jesus, para a gente incluir o seu pedido de oração, o seu pedido de louvor, de música gospel, para a gente incluir na nossa próxima programação, ok? 999-8264-1033, ok? 999-8264-1033, mande aí o seu alô, mande aí o seu pedido de música, da sua música gospel preferida, o seu louvor predileto, tá bom? Bendito seja Deus, abraço para você e continua conosco. Muito bem, nós já vamos tocar dois belíssimos louvores aí, para a glória de Deus. Você vai ouvir e vai ficar meditando. Primeiro louvor, Descansa, da Estela Laura. E em seguida, A Resposta, Kemily Santos. Curta aí, meu amigo. Boa tarde para você. Fica conosco.

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1: Muito bem, boa tarde para você mais uma vez, você que está aí conectado conosco, antenado aqui no Palavra Viva, na Lemos FM, Rádio Show do Maranhão. Pastor Almir com você, das 13 às 14, todos os sábados, ok, querido? Gratidão a você pela sua audiência, tá bom? Fica com Deus aí onde você está, se está viajando, boa viagem para você, se está negociando, comprando ou vendendo, bons negócios para você. Se você está no recôndito do seu lar, repouse, descanse, agradeça, aleluia. Se você está no seu lazer, que seja bom para a sua vida, louvado seja o santo nome de Deus. Ok, querido? Mas permaneça conosco aí, viu? Medita conosco aqui na palavra, no louvor, na oração. Fica ligadinho aí no Palavra Viva, meu amigo. Só bênção para você, ok? Minha gratidão. Quero mandar um abraço aqui para os nossos queridos pastores da AD de Codó, né? Pastor José Gomes, pastor João Arnoldo, pastor Getúlio Gabriel, pastor Cícero Lopes, pastor Fernando Guimarães, pastor Francisco. Louvado seja Deus. Nosso abraço, queridos. Abraço para os nossos queridos dirigentes das congregações aqui da cidade de Codó. Todos os pastores evangélicos aqui. E você que está conectado conosco, receba aí nosso abraço, tá bom? Mando um abraço, aleluia, especial para toda a minha família ali no estado do Goiás. Tá ok? Lá no Mato Grosso, lá em São Paulo. Que Deus abençoe ricamente, em nome de Jesus. Mando um alô, um abraço, um beijo para minha esposa missionária Socorro Medeiros, aqui em Codó. E também para meus filhos, bendito seja Deus. Deus abençoe ricamente, em nome de Jesus. E você que está conectado aí conosco, permaneça, tá? Mais uma vez. Este programa, meu querido, é especial para você. Portanto, mantenha-se conosco aí, refletindo na palavra de Deus. Imagine você quão importante é refletirmos na santa palavra de Deus, nas sagradas escrituras. E você é nosso convidado sempre especial para estar conosco aqui no Palavra Viva. Tá ok, meu querido? Vamos tocar mais um louvor belíssimo aí para você. E dessa vez vai ser com o Regis Revan. E a música gospel Beirando Vem. Ouça aí e medita na música, no louvor para a glória de Deus.

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3: Glória a Deus, louvado seja o Senhor. Muito bem, querido, você que está aí nos ouvindo ainda, nossa gratidão pela sua audiência aí especial, ok? Chegou o momento de nós lermos o texto bíblico para a nossa meditação de daqui a pouco, tá? E você que está aí com a sua Bíblia, abra na epístola que Paulo escreveu a Tito. O nome do livro é Tito, capítulo 2, e versículos. Nós vamos ler dos versículos 11 até 15, ok? Tito, capítulo 2, versículos 11 a 15. É a nossa leitura bíblica deste dia. Porque a graça de Deus se ha manifestado, trazendo salvação a todos os homens, ensinando-nos que, renunciando à impiedade e às concupiscências mundanas, vivamos neste presente século sóbria, justa e piamente, aguardando a bem-aventurada esperança e o aparecimento da glória do grande Deus e nosso Senhor Jesus Cristo, o qual se deu a si mesmo por nós, para nos remir de toda a iniquidade e purificar para si um povo seu especial, zeloso de boas obras. Fala disto e exorta e repreende com toda autoridade. Ninguém te despreze. Muito bem, querido, essa é a nossa leitura bíblica das Sagradas Escrituras de hoje. Tito capítulo 2, versículos 11 a 15. E daqui a pouquinho nós estaremos meditando mais profundamente nesta leitura bíblica que temos feito, tá ok? Quero agradecer por sua atenção, por estar conectado conosco aqui no Palavra Viva, na Lemos FM, Rádio Show do Maranhão para o mundo. Glória a Deus. Saiba que este programa foi produzido, está sendo produzido de forma especial para você. E nós queremos agradecer aqui de coração aos produtores deste programa, nosso querido Lemos e a nossa querida Denise. Gratidão, que Deus abençoe e recompense no nome de Jesus. Louvado seja o santo nome do Senhor nosso Deus. Continue conosco, tá bom? Você acabou de ouvir a leitura da palavra de Deus, daqui a pouco estaremos meditando. Quero mandar também um alô aqui para o nosso querido irmão Ivan. O Ivan está trabalhando lá em Santa Catarina. Louvado seja Deus. Abraço para você, meu querido. Quero mandar um alô para todos aqueles que estão nos ouvindo de modo especial. Nossos queridos varões aqui na cidade de Codó, coordenados pelo irmão Eli. Nosso abraço para você, meu querido. Irmão Eli, a sua esposa e irmã Fabiana estão sempre conectados aqui no Palavra Viva. Um alô para o nosso querido irmão Denilson e a sua esposa Du, dirigente da congregação Monte Tabor. Alô, meu irmão, felicidade, abraço. Irmão Mesquita, da congregação Deus é Fiel, está sempre conectado conosco. Abraço, irmão Mesquita, irmã Meire e toda a sua família. São gente nossa, alô, gente do coração. Glória a Deus. Tá bom, meu querido? Você que está nos ouvindo, fica conosco aí. Nossa gratidão pela sua audiência. Bom, nós vamos tocar para você agora O Céu Te Ouviu, com a Priscila Sotero. E na sequência, Quem Vê Esse Sorriso, Matos Nascimento. Ouça aí, meu querido, fica meditando aí nesses belíssimos louvores para a glória de Deus.

Ele tá trabalhando em seu favor. Creia nisso. Às vezes o céu parece estar fechado, parece que tem uma nuvem tampando a sua bênção. Mas nesta noite, assim que você estiver ouvindo, nesta noite, nesse dia, nesta manhã, que o Senhor possa abrir as janelas do céu sobre a tua vida, sobre a tua casa. Que Deus te abençoe.

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3: Olá, muito bem. Estamos de volta aqui com você depois dos dois belíssimos louvores que você ouviu aí. O Céu Te Ouviu com Priscila Sotero e Quem Vê Esse Sorriso com o Matos Nascimento. Louvores bastante reflexivos para a alegria da nossa alma, para a satisfação do nosso ser. Louvado seja Deus. Meu querido, chegou o momento da nossa meditação bíblica deste santo dia. E o texto bíblico que nós trouxemos para você nesta tarde foi lá em Tito capítulo 2, versículos 11 a 15. Bendito seja o Senhor. E você que está conectado conosco aí, nossa alegria, nossa satisfação de ter você conosco aqui, ligadinho aqui no Palavra Viva, na Lemos FM, Rádio Show do Maranhão. É aqui quem vos fala, Pastor Almir, até 14 horas, todo sábado às 13 às 14. E se você quiser mandar o seu alô, pedir a sua oração, o seu louvor predileto, mande aí no Zap 999-8264-1033, ok? Abraço para você que está nos ouvindo. Fica conosco aí, tá bom, querido? Você é especial para nós. Tito capítulo 2, versículos 11 a 15 é a nossa meditação deste dia. Muito bem, para você que já conhece esse texto, continue aprimorando o seu conhecimento conosco aqui, continue refletindo. Se você ainda não tinha lido ou ouvido esta palavra, então melhor para você começar conosco a partir de uma rápida leitura panorâmica que nós temos para você. Para você entender sobre o livro de Tito, essa epístola de Paulo a Tito, ela é a segunda das chamadas cartas pastorais, ok? A epístola dirigida a Tito, ela é muito semelhante à outra epístola que foi endereçada ao jovem pastor Timóteo, que foi a primeira carta. Esse fato indica que podem ter sido escritas quase ao mesmo tempo. Tito era um gentil grego, conforme Gálatas 2:3, filho na fé e companheiro de Paulo no concílio em Jerusalém. Isto está em Gálatas capítulo 1 e versículo 4 e também está em Atos 15. Era um obreiro de confiança do apóstolo Paulo, conforme 2 aos Coríntios capítulo 7, versículo 6 e versículo 13. Ok? O autor desta epístola é Paulo. Quando ele foi solto de sua primeira prisão, ele empreendeu uma viagem pela Ásia. Quando passou por Éfeso, deixou Timóteo ali e tal, e seguiu até a Macedônia, aportando em Creta, onde deixou Tito para organizar a igreja nesta localidade. Primeiro escreveu a Timóteo, conforme dissemos, e logo após a Tito, que permanecia em Creta. Paulo escreveu da região da Macedônia, e essa epístola foi escrita por volta do ano 65 depois de Cristo, ok? Então, permaneça conosco aí na nossa meditação e agora nós vamos lá para o capítulo 2, versículos 11 até 15 desta epístola que nós lemos. E a temática destas referências bíblicas diz respeito à graça da salvação que se manifestou a todos e Tito deve falar dela. Então o texto diz, porque a graça de Deus se há manifestado trazendo salvação a todos os homens. E quando você ouve ou lê essa referência bíblica, certamente fica pensando conosco, e é como também eu penso. Mas a graça de Deus se há manifestado trazendo salvação a todos os homens, de que graça a Bíblia se refere aqui? Bom, querido, você que ouviu esse texto bíblico lido, ou se você não ouviu, deve ficar pensando agora, qual é a graça que se manifestou? Meu querido, a graça que se manifestou é Cristo Jesus nosso Senhor, ok? É a manifestação da graça de Deus, Cristo Jesus. Louvado seja o santo nome de Deus para sempre. E o que é graça? Graça, meu querido, no espiritual, é um favor imerecido. Nós não merecíamos, mas a graça se manifestou. Como assim, pastor, não merecíamos? Meu querido, se fosse pelos nossos merecimentos ou pelos nossos méritos, pelas nossas boas atitudes, nós de fato não merecíamos esta manifestação tão sublime, tão importante, tão poderosa de Cristo Jesus. E foi Cristo que se manifestou, porque Deus viu que pela lei não era possível alcançarmos a salvação plena, porque a lei, ela tem o poder de identificar as falhas, as transgressões, os pecados. Mas nós sabemos que pela lei não estava sendo possível o homem alcançar a salvação. Então Deus viu que a lei não tinha como ser, não tinha como ter o caráter salvador por si só. Precisou então a graça do Senhor se manifestar. E a Bíblia nos diz que Jesus Cristo cumpriu toda a lei por nós. Louvado seja o Senhor. Obviamente que nós precisamos observar os preceitos da lei e fazer aquilo que nós podemos fazer. Nós precisamos buscar a transformação, a libertação, a cura da alma o tempo todo. Mas plenamente, só quem cumpriu a lei foi Cristo Jesus por nós. A lei serviu de aio, como diz Paulo, ou seja, de intervalo, de mediação, de elo. Mas a graça por completo é por Cristo Jesus. É por isso que Paulo diz, quando escreveu para os Efésios, capítulo 2, versículos 8 e 9, ele diz: pela graça sois salvos por meio da fé. Isso não vem de vós, é dom de Deus. Se fosse por nós unicamente, não teríamos como alcançar. Louvado seja Deus. Deus é tão maravilhoso, o Senhor é tão bom, que manifestou a sua graça por meio de Cristo Jesus, ok? Bom, mas então, por que a graça se manifestou depois da lei? Exatamente por isso, porque a lei já existia, como você já deve ter ouvido falar no livro de Êxodo, capítulo 20, a Bíblia nos fala do decálogo dos mandamentos do Senhor, e lá tem vários mandamentos: não matarás, não adulterarás, não furtarás e tantos outros. Mas essa lei, que obviamente serve para a identificação desses mandamentos, não é só, ela não está resumida em apenas 10 mandamentos. São 613 mandamentos. Se você for pesquisar sobre isso, você vai perceber que tem diversos mandamentos ali que dificilmente o homem consegue cumprir a todos. Pelo fato de não conseguir cumprir a todos, o Senhor nosso Deus se apiedou de nós e mandou seu Filho Jesus. E para você entender sobre a vinda do nosso Senhor Jesus Cristo, que já existia antes da fundação do mundo, porque o primeiro versículo da Bíblia nos diz que no princípio criou Deus os céus e a terra. A terra estava sem forma e vazia e o Espírito de Deus pairava sobre a face do abismo. Bom, o Senhor nosso Deus nos prova pela Bíblia que ali já estava o Pai, que já estava o Filho, que já estava o Espírito. Como assim? Evangelho de João, capítulo 1 e versículo 1, a Bíblia nos diz: no princípio era o Verbo, e o Verbo estava com Deus, e o Verbo era Deus. Então, Jesus Cristo já estava lá no princípio, assim como o Espírito, como diz o texto de Gênesis 1, versículos 1 e 2. No princípio era o Verbo, ou seja, Cristo já estava no princípio, antes da criação de todas as coisas. É bom que a gente preste atenção, que a gente entenda que o Senhor Jesus Cristo já existia. Louvado seja o santo nome de Deus, e o Espírito também. Por isso a Trindade, nós cremos na Trindade: Pai, Filho e Espírito Santo. Louvado seja Deus. Então, esta graça de Deus que se manifestou em Cristo Jesus, trazendo salvação a todos os homens, faz com que a gente tenha sim a possibilidade, é possível alcançar a salvação de Deus. Pastor, se a graça de Deus se manifestou, trazendo salvação a todos os homens, então o que precisa ainda fazer para alcançar essa tão grande salvação? O texto diz, ensinando-nos que, renunciando à impiedade e às concupiscências mundanas, vivamos neste presente século, sóbria, justa e piamente. Olha, aqui está nos falando de renúncia. A graça de Deus se manifestou, mas nós precisamos renunciar à impiedade. O que é a impiedade? O pecado do ímpio. Renunciar às concupiscências. O que são concupiscências? Elas podem ser dos olhos ou da carne. Concupiscência do olho. A atração, o engodo. Olhou algo, ficou cobiçando, não é bom. Tem que pedir perdão. Concupiscência da carne. O sentimento, os desejos pecaminosos. Para que a prática desses desejos não atrapalhe a salvação, precisa renunciar, obviamente. E assim vivamos neste presente século de forma sóbria. Eu creio que você consegue entender a diferença do sóbrio e do ébrio. Quem está ébrio é entenebrecido com as coisas desse mundo, entorpecido com as coisas desse mundo, adormecido com as coisas desse mundo, certamente não perceberá sobre a necessidade de viver para Deus, de viver de forma sóbria, ok? De forma justa, no mundo de tanta injustiça, nós precisamos praticar a justiça. Está ao nosso alcance, é possível sim renunciar ao injusto e também viver piamente. Nós precisamos crer piamente, piedosamente, amorosamente. E enquanto isso, aguardando a bem-aventurada esperança e o aparecimento da glória do grande Deus e nosso Senhor Jesus Cristo. Precisamos estar aguardando. Quando a noiva vai casar, ela fica aguardando o noivo, louvado seja Deus, até que este encontro se consolide. Então, quando nós estamos aguardando o nosso Senhor, é como uma igreja que é um corpo, aguardando ao Senhor, a gente vai cada vez mais se aprimorando, se preparando, se qualificando para o reino de Deus. Louvado seja o santo nome do Senhor. E este noivo aqui é Cristo, né? O qual se deu a si mesmo por nós. Então o texto do versículo 13 diz, aguardando a bem-aventurada esperança e o aparecimento da glória do grande Deus e nosso Senhor Jesus Cristo, o qual se deu a si mesmo por nós. Foi Cristo quem subiu naquele calvário, lá no Gólgota, para dar vida por nós. E é justo que a gente dê a vida para quem deu vida por nós, para nos remir de toda a iniquidade, para tirar de nós toda a iniquidade e purificar para si um povo seu, especial, zeloso e de boas obras. Ou seja, a purificação é por Cristo Jesus, pelo sangue do Cordeiro de Deus. Foi Ele quem se entregou por nós, querido. Deu vida por nós. Foi a graça de Deus que se manifestou, trazendo salvação para todos nós. Bendito seja Deus. O ato de Cristo é um ato expiatório, de tirar de nós a culpa, de levar sobre si o pecado, de nos tornar justo. É por isso que Paulo, escrevendo aos Romanos, no capítulo 5, versículo 1, ele diz, justificados, pois, pela fé, nós temos paz com Deus por meio de nosso Senhor Jesus Cristo. É justificado pelo Senhor. No versículo 8 do 5º capítulo de Romanos ainda, Paulo diz que Deus prova o seu amor para conosco em que Cristo morreu por nós, sendo nós ainda pecadores. Então, se fosse por nós mesmos, jamais alguém alcançaria a salvação, tá bom? O último versículo diz, fala disto e exorta e repreende com toda autoridade, que ninguém te despreze. É preciso falar sobre isso. Se alguém achar enfadonho, fatídico, entediante falar sobre a palavra de Deus, algo precisa mudar. Nós precisamos da palavra do Senhor, nós precisamos do Senhor, nós necessitamos de Deus. Até mesmo quem já se entregou para Deus precisa, para continuar se alimentando, para continuar escapando daquilo que este mundo oferece, que não agrada a Deus. Mas tem muito que nós fazermos que pode sim agradar ao Senhor, e nós agradecemos a Deus por isso. Ok, meu querido? Então nós te agradecemos aí por meditar conosco nesta santa palavra de Deus. Fica conosco aí, palavra viva no ar com você, até 14 horas, todos os sábados, das 13 às 14. Mande aí o nosso alô, o seu alô, para que nós possamos incluir aqui o seu pedido de louvor da sua música gospel predileta aqui no Palavra Viva. 999-8264-1033. Fale conosco aí, peça a sua oração. Mande o seu recado aí para alguém que você queira transmitir, tá bom? Nosso abraço para você. Felicidade para você que nos ouve. Mais um louvor maravilhoso aí para você. Vai tocar agora Deus Fez com o Gerson Rufino e você curte esse maravilhoso louvor e daqui a pouco estaremos voltando com nossas considerações finais e a nossa oração por você.

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3: Muito bem, você tem ouvido aí, Deus fez com Gerson Rufino. Gratidão a você mais uma vez por estar conectado conosco aqui no Palavra Viva neste santo dia, para a glória de Deus. Nós queremos, então, neste momento, dizer para você da nossa satisfação de estar aqui transmitindo para você as boas novas do Senhor. Continue conosco, tá? Mando o meu abraço aqui para os nossos queridos ouvintes. Quero incluir aqui o meu pai, mora lá no Campestre do Maranhão. Abraço para o senhor, que Deus abençoe. Quero também mandar um alô para os nossos queridos ouvintes, né? Da minha prima lá no estado de Roraima. Abraço para você, querida. Felicidade, viu? Nossa querida prima Fátima. Também a minha querida prima Jesus lá no, na mesma cidade que meu pai mora. Abraço para você. Quero mandar um alô para a minha sobrinha Cristiane lá em Timbiras. Mandar um alô aqui pro meu irmão Domingos e José lá em Timbiras também, ok? Alô, irmão Lázaro Prudêncio lá na aldeia El Betel, Genipapo dos Vieiras. No nome de Jesus. O meu pastor Edson, naquela mesma localidade. Alô, pastor Genivaldo, lá em Cajazeiras. Ok, nosso abraço para os nossos irmãos da congregação Moriá, aqui em Codó. Pastor Montelo, aqui no interior do Maranhão, também nosso abraço. Quero mandar também um abraço para o nosso querido pastor Nilson e pastor Torres, lá no Portão. Muito bem, estão conectados conosco aí. Nosso abraço para você. Que Deus abençoe ricamente a sua vida. Bendito seja o santo nome de Jesus. Nosso querido amigo Juvenal, lá em Castanhal. Deus abençoe sua vida poderosamente, tá bom? Fica conosco aí, meu querido. Nós ainda temos um momentinho aqui no Palavra Viva. E nós queremos aproveitar esses últimos minutos que nós temos para dizer para você que o Senhor Jesus é contigo. Se está passando uma situação adversa, um problema de saúde, uma luta espiritual, financeira, confia no Senhor. Diga para você mesmo aí, confiando em Deus: eu sou feliz com Deus, eu sou próspero, eu vou vencer, eu sou vitorioso. Conversa com Deus desta forma, tá bom, meu querido? E vai dizendo para o Senhor se tem algum problema que você considera difícil de resolver. Saiba que o Senhor nosso Deus é poderoso para te dar a vitória. Louvado seja Deus. Ok? Quero mandar um alô para nossa irmã Juliana, ali na Marcos Rodrigues. Um alô especial também para o irmão Manuel e para a irmã Maísa, na 1ª de maio. Que Deus abençoe ricamente as vossas vidas em nome de Jesus, tá? Chegou o momento da nossa oração final. Nós gostaríamos de, junto com você, falar com Deus agora. É preciso que nós estejamos falando com Deus, querido, nosso Criador. Foi Ele quem fez todas as coisas. Imagine você que no início o Senhor nosso Deus precisava fazer as coisas tudo junto para ter conexão. Por isso a Trindade, né? Se você pensar na matéria, no espaço e no tempo, tinha que ser feito ao mesmo tempo. Porque pense comigo, se existir matéria, mas não tiver tempo, em que tempo você encaixa a matéria? Ou se tiver tempo e tiver espaço, onde você colocar tempo e espaço sem matéria? Então, tem lógica, né? A Trindade de Deus, espaço, tempo e matéria, porque Deus é Pai, Filho e Espírito Santo. A matéria é sólido, líquido e gasoso? Três. Dá uma ideia para você de Trindade isso aí? Tempo para você é o quê? Passado, presente e futuro? Três também. Então você lembra da Trindade? Se você pensar no espaço, altura, largura, profundidade? Três também. Lembra você a Trindade? Ok? Trindade de Trindade. É Deus, meu querido. Tudo fez, tudo governa. Ore conosco agora no nome de Jesus. Pai querido e poderoso, nós te adoramos, meu Senhor, mais uma vez. Nós te glorificamos, Santo Deus. Nós a ti, Senhor Deus, declaramos, Pai, a nossa adoração, o nosso louvor. Nós declaramos, Papai do Céu, a nossa glorificação a ti. Ó Deus, Criador de tudo, apiedou-se de nós, dando a sua graça por Cristo Jesus. Senhor, recebe nossa gratidão, meu Pai. Recebe nosso louvor, recebe nossa adoração. Ó Deus, a tua palavra nos ensina, desde o Antigo Testamento, meu Pai, o Senhor nos fez para a sua glória, quando o profeta Isaías diz, os quais criei eu os fiz para a minha glória, diz Deus. Então fomos feitos para a glória do Senhor, meu Pai. Deus, a tua palavra também nos diz, nas poesias do Salmo 150, todo ser que tem fôlego louve ao Senhor. Então nós te louvamos, Papai. Senhor, a tua palavra também nos diz, por meio de Cristo Jesus, que ao Senhor devemos adorar e só ao Senhor servir, só ao Senhor prestar culto, que é o Pai, o Filho e o Espírito Santo, o único Deus. Meu Deus, por isso nós te adoramos. Agora nós te agradecemos, Pai, pelas nossas vidas, por estarmos aqui, pelos cuidados santos do Senhor para conosco. Ó, meu Deus, tem compaixão de nós. O Senhor tem visto as aflições deste mundo, Pai. Quantos, meu Deus amado, passando por situações delicadas, enfermidades, problemas psicossomáticos, sociais, meu Senhor Deus. Quantas pessoas na margem da sociedade, Senhor. Deus, tem compaixão dos enfermos que estão nos hospitais, nas clínicas, meu Senhor, no tratamento oncológico, nefrológico, homeopático, cardiológico, ortopédico, neurológico, Senhor. Pai, no nome de Jesus, quantas pessoas com problema dermatológico, Senhor, oftalmológico, visita agora, Senhor, essas vidas. Tem compaixão, Senhor, dos cativos de espírito, os que estão, Senhor Deus, possesso por forças do mal. Repreende todo o mal, Senhor, no nome de Jesus. Meu Deus, aqueles que nos ouvem, agora, meu Pai, desperta os que dormem. Salva, Senhor, os arrependidos. Perdoa, Senhor Deus, os nossos pecados. Livra, meu Senhor Deus, a quem nos ouve de todo mal. Que nenhum de nós, Senhor Deus, e nem daqueles que nos ouvem partam para a eternidade sem a salvação do Senhor. Deus querido e santo, nós te imploramos. Fica conosco, acerca-te de nós. No nome de Jesus.

a nossa igreja terá sido avivada. 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

a nossa igreja terá sido avivada. Será exemplo para essa grande geração.

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1: 15 horas e 1 minuto.

0: Olá, boa tarde. Boa tarde, meus irmãos católicos. Bênçãos na vida de todos nós que procuremos lutar pela Eucaristia, fazer a vontade do Eterno, para que a gente possa se aproximar mais do Espírito Santo, se aproximar do nosso Deus. Nós estamos começando o programa Vivendo a Música Católica. As melhores músicas católicas você acompanha aqui no Vivendo a Música Católica na sua Lemos FM. É um prazer imenso. Então vamos começar com música, vamos começar cantando nesse programa maravilhoso. Aí eu convido todos os católicos para estarem conosco, sempre sábado às 15 horas, com o programa, você já sabe, Vivendo a Música Católica. E nós começamos o programa de hoje com Frei Gilson, que veio em Codó, arrastou multidões, e aí a gente cantou com ele, né? A gente ficou feliz, e nós vamos com o Frei Gilson. Eu seguirei. Tu és o centro. Frei Gilson, no Vivendo a Música Católica.
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Sem a graça de Deus nós não podemos nada. Você entende isso? Sem a graça de Deus você não pode ser santo. Existe um detalhe que às vezes a gente não para para pensar. Até quando a gente se arrepende de um pecado, isso é graça de Deus. Não pense você que você está indo lá para o confessionário, porque agora você é o humilde e está se arrependendo. Não. Até quando a gente se arrepende, é um dom que Deus está dando para a gente. Amém? Tudo é graça. E em nome de Jesus, pela graça dEle, nós iremos até o fim. Você não vai desanimar no caminho. Olha para quem está do seu lado e diga: você não vai desanimar no caminho, porque a graça de Deus está contigo. Pode aplaudir a graça de Deus. Ergue teu braço e diga: eu te seguirei.

Uma coisa você tem que entender: Deus não aceita ficar em segundo lugar. Deus não aceita. Ah, mas eu amo minha família. Mas a sua família não pode ficar no primeiro lugar. Ah, mas eu amo meu trabalho. É, mas o seu trabalho não pode ficar em primeiro lugar. Ah, mas eu amo a minha casa, eu amo meus bens, eu amo tudo que eu tenho. Então, mas tudo isso não pode ficar no lugar de Deus. Deus em primeiro lugar na sua vida. Buscai primeiro o reino de Deus e o resto vem por acréscimo. Aquele que ama pai e mãe mais do que a mim não é digno de mim. Nem mesmo a família Deus permitiu que você amasse mais do que ele. Ele é mais que tudo. Eu gostaria que você colocasse Jesus de volta no lugar que é só dele. O primeiro lugar na sua vida é de Deus e de mais ninguém. Não é do namorado, não é do noivo, de ninguém. Diga comigo: de ninguém. De ninguém. O primeiro lugar na minha vida é de Deus.

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2: Alô você, brigadão por você estar aqui com a gente no Vivendo a Música Católica. Neste sábado, abençoado sábado do Senhor, você está com a gente. Muitíssimo obrigado por você estar aqui com a gente, tá bom? Olha, daqui a pouco nós vamos ler um pouquinho a Palavra de Deus, a Bíblia Edições Ave Maria. Eu estou com ela aqui, uma Bíblia Católica. E nós vamos daqui um pouco ler o que fala o livro de Êxodo, no capítulo 20, não é? Você vai acompanhar uma passagem muito boa da palavra de Deus, muito bonita, né? Muito sagrada da palavra de Deus. Quero mandar um alô aqui para os nossos irmãos da Igreja de Santo Antônio, um abraço para os nossos irmãos, paróquia de Santo Antônio, ali na rua Joaquim Nabuco, recebam o nosso abraço, né? E nós queremos mandar um alô aqui para o meu amigo Cordeiro, né? Da paróquia de São Francisco, é o pároco da Igreja de São Francisco. Também um abração também para Jaime, diretor da paróquia de São Pedro. Um abraço para vocês, brigadão por estarem ligados aqui no Vivendo a Música Católica. E um abraço também para Frank Souza, esse católico abençoado da cidade de Codó. Olha, você, durante o programa, você vai colhendo algumas informações do meio da nossa igreja, da Igreja Católica Apostólica Romana. E para você saber, vamos lá, o catolicismo é a religião com mais adeptos no Brasil. Segundo dados do Instituto Brasileiro de Geografia e Estatística, o IBGE, cerca de 102 milhões de pessoas são representadas pela fé, número que representa 56,7% da população. Então, esse é o percentual, segundo o IBGE, de católicos no Brasil. As pessoas que se declaram católicas, apostólicas romanas, somam aí um percentual de 56,7%. Esse é o número aí, destinado aí pelo IBGE. Bênção para todos os nossos irmãozinhos. Você já está sabendo, né? Você pode pedir a sua música do padre, da irmã Tereza, de quem você quiser, tá? Pelo 99984-165465, você envia uma mensagem de áudio dizendo eu quero a música do padre, do cantor tal, do grupo, tá? E a gente vai rodar para você aqui a música e se você quiser oferecer, fique à vontade. Vivendo a Música Católica aqui na sua rádio Lemos FM. Quem canta para nós agora é Tiago Brado. Minha Essência, Verdades do Tempo. Cante, acompanhe.

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4: Olá, de volta aqui no Vivendo a Música Católica. Parabéns para você, para nós que somos católicos, você que está visitando as igrejas, não deixe de frequentar, de ir à missa, se confessar. Você cometeu algum erro, né? Tá todo desmantelado espiritualmente, vá, confesse com o padre, com o pároco, né? Se aproxime mais da palavra de Deus, seja um santo, não é? Sejais santos como eu sou santo, sejais santos, né? E aproveitando aqui, eu quero mandar um alô mais para os nossos irmãos católicos, quero mandar um alô aqui para a Conceição Cruz, lá na 13 dela, também o Edelson aqui no centro da cidade, recebam o nosso abraço, sintam-se abençoados, não é? E transmissor da palavra de Deus. Alô, meu padre Edvan Sena, na igreja de Santa Teresinha, na rua São Luís, no Cordão Novo. Olha, todo domingo às 7 horas da noite tem missa, viu? Você que é católico, você pode ir lá. E você que é evangélico também pode ir assistir a missa, tá bom? Bom, eu estou aqui com a Bíblia edição Ave Maria, a Bíblia excelente. E eu vou ler um pouquinho para você aqui da Palavra de Deus, uma Bíblia católica, você que é católico, não é? Eu vou falar aqui sobre os 10 mandamentos ou o Decálogo. Então Deus pronunciou todas estas palavras: Eu sou o Senhor teu Deus que te fez sair do Egito, da casa da servidão. Não terás outros deuses diante de mim, da minha face. É o primeiro mandamento dos 10 mandamentos. O outro mandamento, o segundo, é: não farás para ti escultura nem figura alguma do que está em cima nos céus ou embaixo na terra, sobre a terra, ou nas águas debaixo da terra. E não te prostrarás diante delas e não lhes prestarás culto. Eu sou o Senhor teu Deus, o Deus zeloso que vingo a iniquidade dos pais, dos filhos, nos netos e nos bisnetos, daqueles que me odeiam. Mas uso de misericórdia até a milésima geração com aqueles que me amam e guardam os meus mandamentos. É o primeiro e o segundo mandamento aqui da Bíblia Ave Maria, tá bom? Olha, tem mais música para você. Não esqueça de interagir conosco. O zap é o 999-841-16-5465. Você está na rádio Lemos FM, a rádio do povo do Maranhão, do Brasil, tá bom? Bom, já mais música para você, mas tem uma curiosidade. O país ainda, como é que é, rapaz, tem que estar chegando umas informações aqui e eu vou repassar para você, viu? Depois dessas, das duas músicas que nós vamos rodar para você agora, você vai acompanhar mais informações do meio católico aqui no programa Vivendo a Música Católica. Agora é hora de Eliana Ribeiro e irmã Ana Paula. Quem como Deus? Quero ser amor. Não, eu quero ser amor aqui. Agora, mais música para você.
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4: aqui no programa Vivendo a Música Católica.
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3: Alô, boa tarde. Você, neste sábado, acompanhando aqui o programa Vivendo a Música Católica, bênçãos para você. Você está na Rádio Lemos FM. Um abraço. Espalhe essa notícia para todos os católicos que a música católica tem espaço reservado na Lemos FM. Sempre às 15 horas, tá bom? Aqui é uma hora de muita música, muita informação para você. Bom, nós começamos a ler aqui a Bíblia Ave Maria no capítulo 20 do livro de Êxodo. Você pode ler na sua própria casa, depois a gente vai dar continuidade lendo, né, a palavra de Deus. Bom, a igreja ela tem passado por apuros, e já nós falamos sobre isso, perseguições no mundo. Mas no Brasil, a igreja católica vive muito bem. A igreja católica tem o maior número de adeptos e, dentre as circunscrições, o Brasil tem 217, que são as dioceses. 48 são arquidioceses, 3 são eparquias e 8 são prelazias. O Brasil ainda possui um exarcado, um ordinariado para os fiéis de rito oriental, sendo ordinário próprio, um ordinariado militar do Brasil, uma administração apostólica pessoal e uma arquiparquia. Pois é. Mas segundo o levantamento de 2021, não é? A Igreja Católica, ela dispõe, segundo a CNBB, existe 12.013 paróquias no Brasil. É informação para você. Vamos de música. Padre Manuel Silva, A Mesma Moeda, e Declararei, aqui no Vivendo a Música Católica.
4: Vamos declarar pelo nome de Jesus.

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e com esta oração, Senhor, nada mais. Nós queremos declarar do que a nossa dependência do Teu amor. Nós, as nossas vidas, sem o Teu amor, é uma vida totalmente fracassada. Uma vida fora de forma. Uma vida sem o Teu amor, Senhor, é uma vida sedentária. Uma vida literalmente empobrecida. Uma vida, Senhor Jesus, sem o Teu amor, é uma vida literalmente desnutrida da graça. Mas com esta oração, Senhor, nós queremos apenas nos render mais uma vez ao Teu amor, cantando esta verdade que muitas vezes incomoda a nossa alma. O que seria de mim, Senhor, se o Teu amor pagasse com a mesma moeda? O que seria de mim, Senhor? O que seria de nós, Senhor, se o Teu amor fosse da mesma maneira com o amor que nós damos? Que muitas vezes é um amor de esquecimento. Muitas vezes, Senhor, é um amor egoísta. Muitas vezes, Senhor, é um amor de troca. Mas o Teu amor não é assim, não é egoísta. O Senhor não nos paga com a mesma moeda. O Senhor não nos esquece. E não nos dá nada em troca de algo. O Senhor nos ama porque o Senhor é o próprio amor. E com esta oração, Senhor, nós só queremos isso.

0: e com a mesma moeda. Nós queremos nos render ao teu amor mais uma vez e declarar no silêncio do nosso quarto, e declarar na intimidade desta oração que não é perfeita, que pode até ter a voz desafinada, mas é uma voz sincera, que canta uma verdade e que busca viver esta verdade. O que seria de mim, Senhor?
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3: 15 horas e 59 minutos.
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5: Olá, querido ouvinte, seja bem-vindo para mais um programa Unidos pela Fé. Sou Nando Pinheiro e minha missão aqui é tocar o melhor da música gospel para você. A fé é uma ponte que conecta corações e mentes, transcende barreiras e dissolve diferenças. Em vez de construir muros que nos separam, escolhemos construir pontes que nos unem. Hoje, celebramos a diversidade de crenças e reconhecemos que, apesar das nossas diferenças, somos todos filhos de uma mesma humanidade.

0: Que bom que você está junto comigo. Daqui a pouco tem muito mais para você aqui, Unidos pela Fé. 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
0: Jesus Cristo. A terra era sem forma e vazia. Trevas cobriam a face do abismo. E o Espírito de Deus se movia sobre a face das águas. Foi então que ele disse: que haja luz! E a luz começou a existir. A luz do mundo torna tudo visível e nos permite ver o caminho. Nós também podemos ser luz para o mundo. Somos filhos de Deus, por isso vivemos na luz. E podemos mostrar a luz a outras pessoas que ainda estão na escuridão. Por mais que vivamos em um mundo cheio de maldades, Deus nos abençoa todos os dias de muitas maneiras. Deus nos abençoa todos os dias de muitas maneiras.

corações. Sendo que é justamente o contrário. Ele veio para nos ajudar a não cometê-las mais. Essa luz é tão forte que às vezes nós queremos fugir dela para que ninguém veja os nossos pecados e a nossa sujeira interior. Então ficamos no escuro, no esconderijo da alma, e nunca somos iluminados por ela. Escute aqui, Deus enviou seu Filho ao mundo não para condenar o mundo, mas para que esse fosse salvo por meio dele. Quem nele crê não é condenado, mas quem não crê já está condenado, por não crer no nome do Filho unigênito de Deus. A luz veio ao mundo, mas os homens amaram as trevas, e não a luz, porque as suas obras eram más. Quem pratica o mal odeia a luz, e não se aproxima da luz, temendo que as suas obras sejam manifestadas. Mas quem pratica a verdade vem para a luz, para que se veja claramente que as suas obras são realizadas por intermédio de Deus. Jesus nos mostrou que Ele é o único meio de salvação e se acreditarmos nele, teremos a vida eterna. Porém, muitos recusam esse convite e continuam na escuridão. Ele respeita a nossa escolha, o nosso sim ou não. Esse maior desejo é que nos arrependamos de nossos pecados e deixemos que Ele ilumine todas as áreas de nossas vidas. Mas há também muitas pessoas que não conseguem enxergar que a vida com Jesus pode ser uma bênção. E isso acontece porque tudo tem sido difícil para elas. E para falar a verdade, eu as entendo muito bem, afinal, como elas dirão que seguir a Cristo é maravilhoso se estão cheias de problemas? Mas Deus não quer ver seus filhos na escuridão, e por isso Ele enviou Jesus para nos guiar. Mesmo em situações onde parece não haver saída, Jesus disse: "Eu sou a luz do mundo. Quem me segue nunca andará em trevas, mas terá a luz da vida." Cristo nos oferece uma vida cheia de paz, confiança e tranquilidade, se escolhermos caminhar ao seu lado. Seguir a Jesus não significa que a escuridão nunca irá se aproximar de nós. As dificuldades virão, mas encarar esses momentos com Cristo é muito mais fácil, pois sabemos que sempre haverá algo de bom para aprendermos e que Deus fará tudo para cooperar para o nosso bem. Você está triste, desanimado, angustiado, não consegue enxergar uma saída? Sente que sua vida está na escuridão? Então chegou a hora de você tomar uma atitude, chamar Jesus para estar ao seu lado, pois aquele que anda com o Mestre tem a luz da vida e consegue caminhar firme, mesmo nos momentos difíceis. Jesus não andava tropeçando como muitos hoje. Ele era guiado pela luz do Espírito Santo e não por emoções ou achismos. Quando ele disse que precisaria voltar à Judeia para anunciar o reino de Deus, os discípulos se desesperaram, pois da última vez aquele povo quase o apedrejou por suas palavras duras. Mas Jesus não era influenciado pelas pessoas, circunstâncias e nem pelos seus sentimentos. Ele ouvia a voz do Espírito Santo e obedecia, mesmo que isso custasse a sua própria vida, pois ele sabia por que tinha vindo ao mundo: fazer a vontade do Pai.

O caminho do justo é como a luz da alvorada, que brilha cada vez mais até a plena claridade do dia. Mas o caminho dos ímpios é como densas trevas, nem sequer sabem em que tropeçam.

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1: Pessoal do camarote aí.

Que bom que você está junto comigo. Daqui a pouco tem muito mais para você aqui, Unidos pela Fé. 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

A fé vem por ouvir a palavra de Deus, a qual tem um poder transformador. O maior inimigo que temos não é o diabo, nem tampouco seus demônios. Nosso maior inimigo é a ignorância, conforme registrado na Bíblia. Meu povo está sendo destruído por falta de conhecimento. A falta de conhecimento da palavra de Deus traz destruição. Faz as pessoas viverem aquilo que o Senhor não sonhou para elas. É por isso que sempre falamos sobre a importância de conhecermos e nos alimentarmos da palavra. Não perca seu tempo com distrações deste mundo. Alimente-se diariamente das Escrituras. Coloque seu foco na palavra e firme-se nela. Na Bíblia, há promessas do Senhor para a sua vida e você precisa conhecê-las. Não permita que sua vida seja destruída por falta de conhecimento. Os teus olhos viram o meu corpo ainda informe e no teu livro todas estas coisas foram escritas, as quais em continuação foram formadas quando nem ainda uma delas havia. Deus o conhece desde quando era uma substância ainda informe, ou seja, ele já lhe conhecia antes mesmo do espermatozoide fecundar o óvulo pelo qual você foi formado. E além de conhecê-lo, o Senhor escreveu todos os seus dias em seu livro. Eu não sei explicar exatamente como é esse livro, não sei qual é o seu tamanho, sua cor, com que tipo de papel ele foi feito, mas uma coisa tenho certeza, ele existe, e em suas páginas estão escritos todos os seus dias. Por isso, entregue sua vida a Jesus, ou se algum dia andou com ele e se afastou de seus caminhos, hoje é o dia da sua volta, de se render totalmente a ele, como fez o filho pródigo. Não perca a oportunidade de receber sandálias nos pés, novas vestes, um anel no dedo e de participar de uma festa preparada só para recebê-lo novamente. Escolha viver sabendo que você não é um anônimo para Deus. Deus o abençoe.

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Eu sei que você, que vive a esperar que as coisas aconteçam milagrosamente, já está aí se defendendo. Já deve ter raciocinado que esse caso envolveu muito mais do que está no poder humano. É verdade, mas o ponto ilustrado com esse fato é a disposição de querer de verdade. Caso não quisesse, nem mesmo aquele homem poderoso teria curado o leproso. Para qualquer realização precisa haver primeiro a ação. É a ação que realiza, não é a intenção. Não é o desejo, não é o que chamam de fé e não sabem que não passa de credulidade. E a ação provém da forte disposição de querer. Você tem que querer. É claro que não adianta querer o que está fora da sua esfera de atuação. É claro que não adianta sair por aí querendo acabar com as doenças do mundo. É claro que não é verdade que querer é poder. Querer é poder dentro do seu campo de atuação, dentro daquilo que é humanamente possível. Nesse campo, não pode haver impossibilidade. Nesse campo, basta querer. Mas é preciso querer de verdade. É a vontade que é a força. Então, vê se sai desse marasmo chamado espera. Vê se cria coragem para querer. Vê se também se reveste até de certa medida equilibrada de reverência. Aquela dose que precisa para ousar. Para quebrar paradigmas de certos sossegados e desmotivadores que ainda abundam por aí. O que você precisa é querer. Aquele querer que motiva. Aquele querer que faz acontecer. Aquele querer que faz desaparecer a ideia do impossível, que faz sumir o desânimo, que faz sair do casulo, da espera e partir para a conquista do que quer de verdade. A espera só é bem-vinda quando faz parte do seu campo de atuação, quando está dentro do projeto em andamento, quando carece de paciência porque é uma questão de tempo, do contrário, faz parte do vocabulário dos preguiçosos, dos que esperam acontecer. Não foi isso o que ensinou, com suas fortes ações, aquele que deixou um modelo para seguir de perto os seus passos. Do ponto de vista dele, o que você precisa é fazer como ele. Ter a mesma disposição. Dentro do seu campo, sempre dizer com convicção. Com boca cheia e peito estufado. Eu quero!

É muito bom tê-lo aqui em nosso programa Unidos pela Fé, com a apresentação de Nando Pinheiro. Daqui a pouco estou de volta aqui, Unidos pela Fé. Unidos.

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2: Você deve abandonar tudo o que o afasta ainda mais da vida que deseja. Mas não deve abandonar nada que o esteja aproximando da vida que você deve ter. Portanto, se você não tiver a certeza se deve ou não fazer alguma coisa, pergunte a si mesmo: existem mais pontos positivos ou negativos? Há mais pontos positivos ou negativos agora? E haverá mais pontos positivos ou negativos no futuro se eu continuar nesse caminho? Se eu continuar com essa coisa, esse comportamento, essa atitude, esse amigo, esse relacionamento, seja o que for, se eu continuar, haverá mais pontos positivos ou mais negativos? Que escolha vai tornar o seu futuro melhor? Há coisas que parecem boas agora, elas podem ser fáceis agora, mas que levarão a uma dor futura. Isso pode incluir noites fora, beber, um emprego confortável, amigos que você tem há muito tempo, mas que não compartilham sua ambição. Mas você as faz de qualquer maneira, por hábito ou obrigação. Que escolha vai tornar o seu futuro melhor? Negativos futuros podem incluir menor produtividade, oportunidades perdidas, problemas de saúde, falta de condicionamento físico, incapacidade de ser você mesmo sem depender de substâncias, perda de tempo, dinheiro desperdiçado, menos tempo de qualidade com indivíduos de qualidade. Positivos futuros podem ser pequena possibilidade de encontrar amigos ou um relacionamento, conhecer pessoas. Então, a partir daí, você estabeleceria rapidamente que essas coisas negativas não é bom para você. E se você quiser viver uma vida de qualidade superior, precisará sacrificar isso pela oportunidade de viver a vida que realmente deseja. Desistir de um hábito negativo seria algo como liberdade. Parece que um peso foi liberado das suas costas. Continuar com um hábito negativo seria algo como prisão. Seria pesado. Siga seu instinto sobre isso. Sua intuição sempre o guiará na direção certa. Pense nisso. Sinta como você se sentirá se deixasse passar. Sinta como seria se você se agarrasse a ela. Nunca desista daquelas coisas que o aproximam da vida que você deseja. Mas despeja tudo que o afasta ainda mais dela. O que você deve entender é que existem dois níveis. Existe o nível em que você está. E um nível totalmente diferente. Este é o nível que você deve atingir. Você continua fazendo o que tem feito e continuando recebendo o que sempre conseguiu. Você merece mais da vida. Você não foi colocado nessa terra para ser como todo mundo. Você não foi enviado aqui para obter uma média. Você está destinado à grandeza. Mas antes de chegar lá, terá que mostrar o coração. Coragem, moer, desejo, sacrifício, atitude. E então o mundo mostrará uma coisinha chamada sucesso. Lembre-se de que isso não será fácil. Haverá altos e baixos, extremos e máximos extremos. Mas nunca se esqueça que seu verdadeiro caráter nasce em seus momentos desafiadores. É quando os líderes reais se levantam. É quando você deve levantar a mão e dizer: siga-me! Eles disseram que eu era pequeno. Eles disseram que eu era fraco. Eles disseram que ele era imbatível. Eles disseram que ele era uma aberração. Mas havia algo que eles deixaram de fora. Algo que eles não sabiam. Algo sobre mim. Chama-se coração. É algo que ninguém pode vencer.

Certa vez, um grande sábio disse que o homem precisa ser como os pequeninos para ganhar a vida. Entre os motivos da sua explicação, encontramos a limpeza de coração de uma criança. Sua pureza é tal que ela nunca pensa no que vai dizer. E nem precisa. Nunca diz nada que possa causar dano a quem quer que seja. Nunca diz nada que não seja o que brota do mais puro sentimento. Entre os tantos e grandes problemas do ser humano, talvez este seja básico. O coração carregado de imundícia. Isso porque nada faz que não saia do seu íntimo. O seu coração, ou seja, o conjunto de sentimentos, sensações e raciocínios, é o que projeta tudo o que sai da sua boca. É o que projeta todas as suas ações. É daí que sai toda a maldade humana. Certamente, se o mundo fosse criança, o tempo não passaria maldosamente tão depressa. Se houvesse alguma briguinha, acabaria em abraços logo depois. Se o mundo fosse criança, jamais mataria as crianças. Muito amaria os animais. Não separaria os quintais. Se o mundo fosse criança, a arma seria aquarela. A alma seria muito mais bela. Só flores, cores, postais. Se o mundo fosse criança, pintaria o paraíso sem pincel, calçada ou asfalto. Dominaria o improviso. Teria mais que esperança. Teria certeza de vida. Viveria contente. Se o mundo fosse criança, nem se preocuparia com o futuro. Viveria um dia por vez. Nunca diria, talvez, saberia que teria futuro. Viveria sorrindo, limparia do peito a mágoa e daria um jeito na tristeza. Mas que pena. O mundo é adulto. Perdeu toda a pureza ao permitir que seu coração se enchesse de toda sorte de maldade. Mas resta ainda uma esperança. Resgatar as qualidades que só existem na criança. E um coração puro certamente é essencial. Por isso já ensinou o grande mestre que o caminho para a felicidade é resguardar a pureza de coração, raspar a mágoa do peito, livrar-se de todo e qualquer ressentimento, mandar para longe toda ideia altiva que gera o sentimento de superioridade e faz brotar o preconceito, refletir nas qualidades do semelhante em vez de se irar com suas falhas, perdoar e nem levar em conta as afrontas de cada dia. Aí então, terá a pureza de um coração criança. Aí então verá a Deus. Verá a Deus na sua vida, como viu aquele que deixou um modelo para os seus passos. Foi ele quem prometeu. Felizes os puros de coração, porque verão a Deus.

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1: 18 horas e 1 minuto.
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4: Gente, mas é impressionante, os dias estão passando numa velocidade espantosa, muito rápido. E a gente já tá aqui de novo, né? É o Super Hits que tá começando, eu sou o Ronan Oliveira e vou te acompanhar com as melhores músicas. Sabe o que eu desejo para você? Um ótimo fim de semana e eu quero que você fique comigo no Super Hits. Posso contar com isso? Então bora lá!
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2: Aqui os intervalos são sempre muito rápidos, então não saia daí, é rapidinho e a gente volta com muito mais música. Até já!
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Deu tempo de tomar aquela aguinha? Muito bem, já estamos de volta com a nossa programação e eu sei que você vai adorar mais essa parte, com grandes sucessos aqui na sua rádio.

0: Caramba, lindo demais. Essa aqui é a música do rolê, viu?
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0: você sabe que eu não minto para você, né? Eu falei que seria um intervalo rapidinho para você não perder tempo. Combinado? Já voltamos com a melhor programação. 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

0: Deu tempo de tomar aquela aguinha? Muito bem, já estamos de volta com a nossa programação e eu sei que você vai adorar mais essa parte, com grandes sucessos aqui na sua rádio.
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0: Obrigado.
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2: Tá na hora do intervalo, mas é sempre muito rápido. É o tempo de você tomar uma aguinha, um cafezinho, e a gente já volta com muito mais música e na melhor programação, é claro, né? Não saia daí, eu já volto.
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2: Deu tempo de tomar aquela aguinha? Muito bem, já estamos de volta com a nossa programação e eu sei que você vai adorar mais essa parte, com grandes sucessos aqui na sua rádio.

0: irmão. Eu vou continuar ferrando com todo mundo, viu?
1: Puxa aí.
0: Um, dois, três, quatro.

na hora do intervalo, mas é super rápido. É, aqui a gente gosta de ouvir mais música. Então fique por aí porque eu já volto trazendo mais sucesso. Até já!

0: Oi, eu falei que era rapidinho, já estamos de volta e agora tem mais sucesso na melhor programação do seu rádio. Escuta essa aí.
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Tá na hora do intervalo, mas é super rápido. É, aqui a gente gosta de ouvir mais música. Então fique por aí porque eu já volto trazendo mais sucesso. Até já!

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Olha, eu não gosto de despedidas, mas não tem outro jeito, né? O começo é gostoso, mas o final é realmente dá uma peninha, né? Vamos fazer o seguinte? Muito obrigado pela companhia, pela audiência, pelo carinho e pelas energias boas. Até a próxima vez. Tchau!

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1: 19:59.
2: Tô chegando junto com você a partir de agora aqui no programa Show Banda, gente. Começando mais um final de semana. Bora! Que beleza! Seja muito bem-vindo, eu, Nando Freitas. Tô no ar com você aqui na rádio pra te fazer feliz, como sempre, é claro. Obrigado pelo carinho, pela sua audiência, pra você que tá sempre aí junto com a gente. Que sensacional! Mais um lindo fim de semana começando e você no clima junto com a gente, curtindo as melhores do bailão a partir de agora. Então fica junto, o programa tá só começando. Quero ver você feliz, curtindo as melhores bandas do sul do Brasil. Vou começar aqui, gente. Vou começar com a nova música de trabalho da banda Pérola Negra, O Grande Dia. Então dá volume bem junto aí. Esse é o Show Bandas. 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

0: banda Champion, mais Jonathan Pacheco, que sucesso, hein? Tá ligado com a gente. Teve também La Montanara, sábado de noite. Teve Pérola Negra, O Grande Dia. Abrimos de vez agora o show bandas. Mais um final de semana com você no clima. É bom demais, gente. Que fim de semana espetacular pra você. Tudo de bom. Obrigado pelo carinho, pela preferência. É claro, de estar junto com a gente aqui na rádio, curtindo sempre as melhores. Show bandas com você pra te fazer feliz. Já tá seguindo a gente lá nas redes sociais? Ainda não? Segue lá no arroba showbandas e também no arroba Nando Freitas Locutor. É sempre um prazer ter você na nossa audiência. E vamos trazer mais. Vou trazer o som agora aqui da banda Passarela, Sofrendo e Vivendo, da Volume. Vamos nessa!
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0: Paulinho e Fábio, o amor da gente, você no Show Bandas. Eu vou pro intervalo, daqui a pouco tem mais pra você. Não sai daí.
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Pra mim, você morreu, banda Sétimo Sentido, participação do Rainha Musical, esse é o Show Bandas, pra você que tá feliz, tá junto com a gente, que alegria ter você sempre aqui na rádio, curtindo as melhores, né? Um abração pra você, muito obrigado pela preferência, pela oportunidade de estar aqui em mais um grande fim de semana aqui na rádio. Já segue a gente, arroba Show Bandas lá no Instagram, Facebook, tem o TikTok, tem o canal no YouTube, arroba Show Bandas Podcast, vai lá e confere, tem muita coisa bacana pra você conferir. Bom demais? Bora trazer mais música. Vou trazer agora o som aqui da banda Ativa, o Lado Bom do Pecado. Essa é boa, dá volume, vamos nessa!

San Marino Destino, bom demais. Você aqui no Show Bandas. É fim de semana, gente. Alegria, bom, que alegria. Bom ter você no clima, junto, curtindo sempre as melhores. É claro, você na cidade, no interior, pela internet. Um abração pra você. Muito obrigado pela preferência de estar sempre aqui na rádio, curtindo as melhores. Que coisa boa. E o que você tá fazendo? Tá em casa, tá no seu trabalho, tá levando a gente na carona do carro, tá na estrada, viajando. Ó, pra você, boa viagem. Segue tranquilo na estrada, vai curtindo a paisagem aí, que deve estar maravilhosa, e ouvindo a rádio, que é as melhores bandas do sul do Brasil, com o programa Show Bandas. Já aproveita, segue a gente no Instagram, no @showbandas, e vamos trazer mais. Eu vou trazer o som agora aqui da banda KN, Diário de Verão. Vamos nessa!

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0: trazendo muito mais sucessos pra você que tá junto com a gente. Tá ligado aí? Vamos nessa! Que beleza, agora eu vou trazer o JJSV.
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término recente, JJSV, seu showbandas, que beleza, você ligado com a gente na companhia, como sempre aqui na rádio, todo final de semana tem o showbandas, trazendo sempre as melhores bandas de baile do sul do Brasil, é um prazer ter você na companhia, feliz junto com a gente, é isso aí, alegria, energia positiva, gente, vamos nessa, fazer a alegria dessa turma maravilhosa, hein? Que coisa boa, vamos trazer mais música pra você, agora eu vou trazer o som aqui da banda Arpejo e a Dama do Bailão da Volume.